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0: sentido das palavras, um olhar mais positivo sobre a vida. É necessário interiorizar que somos responsáveis por grande parte daquilo que acontece na nossa vida e que uma forma de promover o nosso bem-estar e daqueles que nos rodeiam é através da responsabilidade pessoal. Para isso, é necessário que tenhamos a coragem de implementar alguns princípios básicos, como, por exemplo, certificarmos de que as nossas ações falam mais alto que as nossas palavras e que a nossa responsabilidade é o reflexo de uma mente equilibrada, acompanhada sempre por bons pensamentos. Pense nisto e seja feliz.
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6: São 2 horas. Boa noite.
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5: São 4 horas.
6: Boa noite.
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1: Estamos em terras de devoção mariana. Atrás, a igreja matriz dedicada à Nossa Senhora da Assunção. Mas o ícone maior destas terras transformaram-nas em terras da Senhora do Campo. No ano em que se comemoram 500 anos da transformação da paróquia de Santa Maria de Lamas em Comenda da Ordem de Cristo de Santa Maria de Lamas, convidamo-os a acompanharem-nos nesta visita a uma das 67 povoações do Conselho de Macedo Cavaleiros. Venham connosco. Estamos na Fonte de São Brás. As fontes, locais de encanto, locais de encontros, locais de mistérios e também locais de lendas. E por falar em lendas, todas as terras têm a sua. Desde tempos imemoriais, que as populações quiseram justificar a existência da sua aldeia com um determinado nome. Ora bem, esta aldeia, que até 2003 foi conhecida como Lamas de Pudense, dizem os antigos que, no tempo das cruzadas, terá aportado aqui um cavaleiro francês, um nobre francês de seu nome, Dom Pudense, que terá tomado conta de todo este território, dando inclusive, segundo a lenda, o nome à aldeia vizinha de Pudense, e terá, em determinada altura, junto do seu séquito, um dos seus criados, um dos seus servos prediletos, ao qual terá oferecido estas terras, à qual, diz a lenda, chamariam a Lama de Dom Pudense. Ora, pergunta-se sempre, no meio das lendas, em que há uma mistura, uma simbiose entre o factual e o imaginário popular, terá sido mesmo assim? Pois Lamas, quando pensamos no atual nome de Lamas, pensamos que há muitas outras lamas por aí. Se pensarmos apenas no distrito de Bragança, temos lamas de Orleão, temos lamas de cavalo, temos val de lamas, mas se extravasarmos para lá das fronteiras, temos, por exemplo, lamas de Olo e muitas outras terras que têm origem no radical lama. No próprio Conselho de Macedo Cavaleiros temos lama longa. Ora bem, o que é que eram as lamas, de facto? E porquê é que um território era designado por lamas? Ora, uma lama não era mais que um local propício à pastagem, um local onde existia água. Ora, lamas é claramente um hidrotopónimo, dizem-nos os entendidos, que terá surgido a partir do vocábulo latino lamam. Só que esse era um vocábulo que praticamente não existia. Ora, lamas terá surgido, sim, com origem, provavelmente, numa qualquer outra povoação aqui ao lado, que designavam este local como local de pasto, local para pastagem. Porque, historicamente, inclusive, há locais, como nas Astúrias, onde são chamadas lhamas, ou na Galiza, onde também são chamadas lamas, e proliferam imensas povoações com esse nome, que seriam, inclusive, locais agrícolas, onde, eventualmente, existiriam até linhares que precisavam de ser regados. Portanto, a origem, a justificação para o nome de lamas tem a ver com um vocabulário agrícola. Esta era a zona de pasto, como ainda hoje é, e muito produtiva. Ora bem, quando se fala na existência de outra povoação, a primeira referência que nós temos, de facto, à existência de uma terra chamada Lamas, não Lamas de Pudense, porque Lamas de Pudense só nos surge no século XVI, é precisamente em meados do século XIII, em 1258. O que é fantástico, ao lermos esse documento, é que existia uma outra aldeia que fazia parte da jurisdição da paróquia de Santa Maria de Lamas. Estamos a falar de Castrelos. Ora, Castrelos, que ainda hoje subsiste no cadastro toponímico da freguesia como Cristelos, uma corrupção do nome original, tal como Castrelos, uma corrupção do original nome Castrelos. Ora, Castrelos é um castro pequeno. Ora, onde há castros, vindo da palavra romana castrum, castelo ou local fortificado, existiria na saída sul da povoação uma outra aldeia com o nome Castrelos, que pelo menos durou até ao século XVI, que poderá ter sido o que deu origem à posterior povoação de Lamas num local muito mais ameno. E Castrelos traz-nos algo mais. pois ainda em meados do século XVIII existia a devoção em Lamas a Santo André. Santo André, que tem reminiscências precisamente ao lado de Cristelos, na Eira de Santo André, como ainda hoje é conhecida. E Santo André leva-nos a um outro campo. Lamas fez parte dos Caminhos de Santiago, mas isso vamos explicar já a seguir. Venham connosco até à Capela de São Sebastião. Estamos ao lado de caminhos ancestrais, caminhos de peregrinação, ao lado da Capela de São Sebastião, um exemplar, presumivelmente, do século XVII, que haveria de ser reformulado já nos anos 80 do século XX, dando-lhe uma configuração que a destitui do caráter inicial que poderíamos apreciar. E porquê São Sebastião, depois de falarmos em Santo André? Ora, a peregrinação a Santiago é marcada pelas devoções paralelas dos caminhos. Ora, duas delas estão nas extremidades da povoação. Falávamos na Capela de Santo André, na extremidade sul, e temos a Capela de São Sebastião na extremidade norte, ambas à beira dos caminhos antigos de peregrinação que seguiam até à freguesia vizinha de Crujas, cujo orago é precisamente Santiago. E porquê Santo André e porquê São Sebastião? Ora, Santo André apóstolo, irmão de Pedro, era companheiro e também sócio na pesca, se é que se pode assim chamar, de São Tiago. Daí, muitos dos caminhos terem capelas de devoção a Santo André, que era o que acontecia na saída sul da povoação de Lamas. São Sebastião é uma das devoções mais importantes à beira dos caminhos de Santiago. É muito raro vermos capelas de São Sebastião no alto dos montes, tal como veremos a seguir a capela da Senhora do Campo. Ora, as capelas à beira dos caminhos eram formas de pagamentos de promessas, muitas vezes associadas às doenças que em época medieval mais assolavam a população, particularmente a peste e a lepra. Ora, São Sebastião é um dos santos protetores da peste. E porquê? Na altura em que, depois do seu martírio, que a sua iconografia apresenta-se-nos com o santo atado a um tronco e cravado de flechas, na altura em que os seus restos mortais foram transladados de uma cidade para outra, a peste aí simplesmente terminou. Ora, a população achou que São Sebastião era um dos protetores da peste, à semelhança também do que acontece com São Roque ou com Santo Antão. A Igreja aproveitou essa devoção popular para fazer uma comparação entre as flechas de São Sebastião e as flechas divinas de castigo para a peste. Ora, as pessoas que faziam as peregrinações queriam a cura e, como pagamento, muitas vezes criavam capelas ou invocações em honra a São Sebastião. Estamos, precisamente, numa dessas capelas que seguramente terá surgido no âmbito dos Caminhos de Santiago e que nos conduziu a outras devoções numa terra, como dito, cuja devoção principal é a Santa Maria, Nossa Senhora. Continuamos em terras de Santa Maria. Estamos, neste momento, no interior da igreja dedicada a Nossa Senhora da Assunção. Depois de peregrinações, de falarmos nos santos e nas devoções paralelas, vamos agora centrar-nos um pouco na história de Lamas. Ora bem, como já dito anteriormente, Lamas está a caminho dos 8 séculos de história. 8 séculos que nos dão imensas personagens, personalidades, imensos factos. Ora bem, Lamas aparece-nos pela primeira vez mencionado em 1258. E o que há que relevar dessa informação? Primeiro, o primeiro lamacense alguma vez registado, de seu nome, em latim, Durandus Petri, ou seja, Durando Pires. Há que fixar esse nome para a história de Lamas, porque é, de facto, o primeiro nome que nos surge mencionado. Mas Lamas também nos dá uma outra visão sobre esses tempos conturbados ainda de um início de nacionalidade, nos primeiros reinados, estamos a falar de Dom Afonso III. Ora, contrariamente àquilo que nos é veiculado pela história que aprendemos na escola, este território era um território à parte. Se é que podemos chamar-lhe uma espécie de condado à parte. Isto porquê? Porque os reis do início da nossa nacionalidade, até pelo menos Dom Afonso III, praticamente não tinham poder nesta região. Quem de facto tinha o poder eram os senhores da nobreza regional, particularmente a estirpe dos Bragançãos. E ora, é precisamente um Braganção que está umbilicalmente ligado à história de Lamas. Porque de facto, Lamas não era propriedade régia, isto é, Lamas não era reguengo. Lamas era uma terra que pertencia a um senhor com o nome Nuno Martins de Chacim. E qual é a particularidade dessa pessoa? Era um macedense. Era um macedense que foi uma das figuras mais proeminentes na história medieval portuguesa, particularmente no reinado de Dom Afonso III e de Dom Dinis. Ora, com Dom Afonso III, chegou a ser o meirinho-mor do reino, isto é, o polícia geral do reino, a pessoa que efetivamente mandava. Mas para lá disso, foi também o educador, o aio do grande rei medieval, Dom Dinis. E quando Dom Dinis chega ao trono, transforma logo na figura maior da corte, mordomo-mor. Ora, tivemos um macedense da estirpe dos Bragançãos, cuja honra era em Chacim, daí Dom Nuno Martins de Chacim, que era, de facto, o proprietário, o dono dos direitos de Lamas, e provavelmente terá sido um dos seus antecedentes, isto é, ou o pai ou o avô, efetivamente a pessoa que terá fundado Lamas, daí eles serem os proprietários. Mas havia também um outro ou uma outra instituição que realmente mandava nos destinos de Lamas e que mandou nos destinos de Lamas durante 3 séculos, o Mosteiro Beneditino de Castro de Avelãs. Ora, os cluniacenses, assim chamados, porque seguiam a regra de Cluny, eram, de facto, os donos efetivos de Lamas e foram os donos de Lamas até pelo menos ao século XVI, quando Lamas, numa conjuntura de criação da Diocese de Miranda, em 1545, os monges de Castro de Avelãs e o mosteiro de Castro de Avelãs perde o poder que tinha em toda a região. Ora, esta terra não existiria, com toda a probabilidade de hoje, sem todo o empenho que os monges tiveram. Aliás, em toda a documentação medieval, eles vêm mencionados como sendo proprietários de imensos casais em Lamas. E não só, tinham os direitos do padroado da Igreja. Lamas aparece-nos ao longo da Idade Média, imensas vezes, pela nomeação de párocos, que eram párocos nomeados precisamente pelo abade de Castro de Avelãs e depois, obviamente, aprovado pelo arcebispo de Braga, que até precisamente a meados do século XVI detinha a superioridade espiritual em toda esta região. Ora, Lamas segue, por isso, um caminho ligado aos beneditinos. Por isso, hoje, em Lamas, toda a gente sabe o que são as sortes. Toda a gente pensa o que serão as sortes. Há também mais uma lenda associada, que terá sido um senhor rico, que terá deixado uma grande propriedade para a população de Lamas. Ora bem, a realidade é que as sortes ficam num sítio cujo topónimo é a Queitada. Ora, Queitada, que nada tem a ver com coitadismo ou com coitadinha. Queitada é mais uma deturpação de coutada. Ora, coutada eram as terras, os coutos ligados às ordens eclesiásticas, às ordens religiosas. Portanto, as sortes, quando surgem, terá sido, seguramente, depois do século XVI, em propriedades que antes eram dos beneditinos e que lhes foram retiradas a partir do momento em que foi criada a Diocese de Miranda. Ora, mas Lamas tem muito mais do que esses personagens importantes dessa fase em que há uma afirmação do poder régio. Estamos no ano em que Lamas cumpre os 500 anos, 5 séculos de transformação de uma simples paróquia em Comenda da Ordem de Cristo. A Comenda da Ordem de Cristo de Santa Maria de Lamas. Ora, Para uma paróquia ser elevada à comenda da Ordem de Cristo, essa paróquia tinha que ter algum poder. Nesse mesmo ano foram criadas mais algumas no distrito de Bragança, inclusive é duas também no Conselho de Macedo Cavaleiros. Ora, quando estamos a falar numa comenda da Ordem de Cristo, estamos também a falar de uma passagem de donatários da terra e daí também a pressão da própria diocese para que os monges beneditinos daqui tenham saído, e a partir de 1520, Lamas passa a ser propriedade com direitos de pessoas ligadas essencialmente a Dom Manuel I, que quis precisamente beneficiar todos aqueles que ao serviço do rei iam para conquistas, nomeadamente em África, e que recebiam os rendimentos de uma igreja ou de uma paróquia. Não era qualquer paróquia que era elevada à comenda da Ordem de Cristo. Ora bem, Lamas, e estamos a falar em pleno século XVI, surge-nos a primeira anotação relativamente à população de Lamas. No numeramento de 1530, pouco depois de ter sido elevada à comenda da Ordem de Cristo, aparece-nos com cerca de 135 habitantes. O que é importante, não sendo a povoação mais populosa da região, o que é um facto é que quando nos aparecem novamente censos, já em pleno século XVIII, Lamas já tinha duplicado a sua população. Ora, quando uma povoação duplica o seu tecido populacional, é sinal de grandeza, é sinal de dinamismo. Ora, é precisamente nessa época que nos surge este edifício religioso, que apesar de ter uma data de finais do século XVIII, na frontaria, essa data corresponderá sim a obras de remodelação, nomeadamente no altar-mor, claramente com características barrocas. Ora, este templo, e porque é que se pode dizer que este templo já existiria no século XVII? Porque pelas visitações à Igreja de Hidroso, já no século XVII, 1684, nos é dito que na Igreja de Hidroso teria de ter um lavatório de sacristia igual ao da Igreja de Lamas. Portanto, estamos num edifício, à semelhança da grande maioria dos edifícios religiosos do concelho, do estilo barroco. A grande maioria deles são do século XVIII. Este, apesar de ter uma data na frontaria, como dito, do século XVIII, estamos num templo, sim, construído, que já existiria no século XVII. E que, para lá de tudo, tem uma característica única que só se encontra em mais outro templo do Conselho de Macedo Cavaleiros, e muito pouco em Bragança. Este, juntamente com a Igreja Matriz de Val de Prados, são os únicos templos cuja entrada não está virada para Poente, que é o normal. Esta entrada está virada para Sul, se é que se pode chamar. E porquê esta e a Igreja de Val de Prados? As duas viradas para Sul, única e exclusivamente por um motivo, porque não havia espaço para as virar para Poente. E, aliás, neste caso muito particular, a igreja nunca poderia estar virada em direção à elevação que temos aqui ao lado do Monte do Facho, onde se encontra a Senhora do Campo.

Estamos num sítio mítico. Esta é o que dá o nome a estas terras, as terras da Senhora do Campo. Sítio mítico por ser um local de devoção. Falou-se no início que estamos em terras de Santa Maria, terras de devoção mariana. Esta é, com toda a probabilidade, a capela, o edifício religioso mais antigo de todo o concelho de Macedo Cavaleiros. Convido-vos a entrarem connosco.

Estamos, de facto, num edifício religioso único. Estamos no único templo de três naves do Conselho de Macedo de Cavaleiros. E, como dito, provavelmente o templo mais antigo de todo o Conselho. Não é possível hoje especificar qual terá sido, efetivamente, a data em que este templo, com uma configuração distinta, terá sido construído. Quando olhamos para a sua configuração, como dito, três naves, vemos claramente que temos aqui uma arquitetura muito diferente daquilo que é vulgar neste território. Vale a pena a visita a este santuário, para não só pela devoção, mas também por todas as características arquitetónicas de arquitetura religiosa que nós temos neste local. Aqui temos os resquícios claros da presença já falada dos beneditinos por estas terras. Como dito anteriormente, os beneditinos permaneceram por aqui três séculos. Os beneditinos que provinham do mosteiro de Castro de Avelãs, aqui muito perto à saída de Bragança. Toda esta arquitetura em que o tijolo é utilizado nas arcadas é uma arquitetura com um estilo mudéjar, algo importado do outro lado do território. Pois era isso mesmo que nos dizia uma das primeiras referências a este santuário na magnífica e monumental obra do Frei Agostinho de Santa Maria, quando escreveu o seu Santuário Mariano. Referia ele que, na altura, diziam as pessoas daqui, isto estamos a falar do início do século XVIII, que este templo teria sido construído há 300 ou 400 anos. E a partir daí veio, obviamente, a lenda. E a lenda de um anjo que terá ajudado a construir este edifício. E outras lendas se lhe associaram, como o recurso a bois bravos que traziam as pedras até aqui, a este sacro monte, para ser feito este edifício de características, de facto, únicas neste concelho e no próprio distrito. Quando olhamos para o interior e para a Capela Mor, verificamos no seu topo, precisamente, a sua abóboda em ladrilho, coisa perfeitamente invulgar neste território. Dizia-nos Frei Agostinho de Santa Maria que teria sido, segundo as palavras dele, um santo varão espanhol proveniente da Biscaia que teria trazido a planta deste templo e que teria dado a beleza do local onde ele se implanta, construído as suas expensas, o templo. Obviamente que isso não passará de uma lenda, como lenda também é aquela que falavam relativamente às imagens que temos no retábulo do altar-mor, que diziam que esta capela foi mandada construir por três marinheiros provenientes de Lamas, que numa altura de aperto, estavam eles a afogar-se, recorreram precisamente a Nossa Senhora e terão feito este templo. Ora bem, as lendas valem o que valem. Já foi falado anteriormente que as lendas são um produto do imaginário popular, são um produto de uma conjugação de factos com toda aquela necessidade que temos para justificar a existência de um sítio. Ora bem, não podemos afirmar se esta capela, de facto, é do século XIV ou XV. O que se sabe, por prospeções arqueológicas aqui feitas, é que existiu uma anterior capela. E há referências, de facto, uma anterior capela aqui, a Santa Bárbara. Ao falar, na altura, com a pessoa mais idosa de Lamas, entretanto já falecida, na altura com 95 anos, transmitiu informações importantíssimas para este local. E, de facto, existiu aqui uma capela de Santa Bárbara na reta, à entrada, antes da cruz, onde se procede, ainda hoje, ao encontro, no dia da celebração, por norma, a 25 de março, da Nossa Senhora do Campo, existiu, de facto, aqui uma capela, mas outra existiu onde esta haveria de ser erguida. O que podemos dizer, em termos cronológicos, relativamente a esta capela, é que, na pedra, antes dos degraus de subida para o altar-mor, antes de obras que terão aqui sido feitas nos anos 60, 70, estava uma data gravada que hoje desapareceu e, pelas fotografias que subsistem, a data que ali estava era do século XVII, mais concretamente 1633. A prova que nós temos é que este edifício, no início do século XVII, já existiria. A primeira referência documental que, de facto, existe é também do século XVII, 1649, quando é dada a carta de ermitão perpétuo, porque aqui havia um ermitão em permanência,
Uma carta datada de 1649 a um habitante de uma aldeia aqui próxima, Hidroso, e já vimos anteriormente a ligação que parece haver entre Hidroso e Lamas, a propósito das igrejas matrizes. Esse é de facto o documento mais antigo. No entanto, a configuração deste edifício leva-nos a considerar que será anterior ao século XVII, e com toda a probabilidade, Frei Agostinho de Santa Maria teria razão quando dizia que no início desse século, do século XVII, no início do século XVIII, queria eu dizer, que teria 300 ou 400 anos este edifício. Muitas lendas lhe estão associadas, muitos mitos também lhe estão associados. Ainda há

que o senhor em causa terá dito para a senhora, pois só me deste um, agora já não no mamas. E o que a senhora fez, pelos vistos, tê-lo-á castigado, e morreu a mãe, e terá morrido também a única cria que a mãe teve. Este é, de facto, um local de devoção, um local único, um local que, quando olhamos para o seu retábulo do altar-mor, verificamos o seu estilo claramente maneirista, o que contraria tudo aquilo, ou a grande maioria dos templos que nós temos na região, que são de estilo barroco. A data que era falada há pouco, 1633, deverá ter correspondido precisamente à data em que terá sido feito o retábulo mor. Portanto, este retábulo, que será de inícios do século XVII, mostra-nos claramente um estilo de arte diferente de todo aquele que temos na grande maioria do concelho, que é maioritariamente de talha dourada barroca.

Uma terra de muitos séculos. O empreendedorismo, as associações deram uma nova vida à antiga reitoria de Lamas, à antiga comenda da Ordem de Cristo. Uma delas e uma das de maior destaque é a centenária Banda 25 de Março, assim chamada em homenagem precisamente à grande Santa da Terra, Nossa Senhora do Campo, que se celebra a 25 de Março. Ora, a banda, que ainda hoje continua em atividade, tem cerca de 50 elementos, muitas pessoas de Lamas passaram pela banda, e meia centena de elementos, que inclui jovens e que inclui pessoas que vão até aos 50 e poucos anos, mas há pessoas mais velhas. Esse empreendedorismo desta terra, que terá surgido precisamente de uma zona de pastos, como ainda hoje é possível ver-se, teve também o seu tecido agrícola alterado. Numa altura em que apenas aqui praticamente se produzia castanha, o vinho e o pão, como já dito, as alterações climatéricas proporcionaram um clima mais mediterrâneo e, para lá de outras produções, desde 2018, que um conjunto de jovens empreendedores, 18 jovens de Lamas, se juntaram para criarem a Associação dos Produtores de Cerejas de Lamas. Uma associação que produz uma quantidade enormíssima de cereja, que é distribuída, que é vendida, e em relação à qual também já surgiu a própria Feira da Cereja de Lamas, que dá um dinamismo completamente distinto a esta terra com 8 séculos de história, cheia de património, cheia de figuras, cheia de personalidades. Mas não é só o tecido associativo, é também o tecido empresarial que demonstra o empreendedorismo das gentes de Lamas. Vamos conhecer algum desse tecido empresarial.

Terras de empreendedores inevitavelmente ligados às atividades agrícolas e pecuárias. Um destaque para um jovem empreendedor, 25 anos, Tosé Vilafranca, que não há muito tempo iniciou um projeto de produção de queijo artesanal com a particularidade de o leite ser todo proveniente de rebanhos de ovelhas que já vêm do seu avô. Lamas também tem o seu queijo artesanal, não obstante o seu nome ser queijo Bornes. Mas, por falarmos em pecuária e agricultura, lembramos-nos da gastronomia transmontana. E Lamas e a gastronomia transmontana são inseparáveis do restaurante Panorama. Há mais de 4 décadas, ligado à restauração, num ponto fulcral perto do antigo IP4, da antiga Nacional 15, hoje faculta-nos as iguarias transmontanas, desde os enchidos, a alheira, a linguiça ou a

0: aposta à mirandesa. E as iguarias não terminam por aqui, porque outras coisas há para experimentar na restauração do Conselho de Macedo Cavaleiros, nomeadamente no restaurante Panorama. Mas nem só de gastronomia, agricultura e pecuária vive o empreendedorismo de Lamas. Outras atividades vão empurrando os jovens. Desde 2004 que um jovem lamacense tomou em mãos um projeto inovador na área da engenharia e da arquitetura, dando seguimento à sua formação. De Lamas também surgem empreendedores em áreas tão distintas como esta, muito bem representada pela Topoléu. Em pleno Geoparque Terras de Cavaleiros, estamos em Terras da Senhora do Campo. Terras com história, património, com gente, com tradições, com empreendedores e com figuras. Este é o primeiro Abondadi um Cibinho e o Azibo aqui tão perto.
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2: Lá no bairro da Graça, a polícia não quer fumo, nem vão nas cantigas de Santo António. Mas elas vão ver se pega ao fumo dar outro rumo.

0: poderosa. Apaga o fogareiro que vem aí a bófia.
1: Ora, boa tarde.
0: Era boa. Era, até o senhor chegar.
1: Eu já avisei as senhoras de que não podem estar a assar sardinhas na via pública. A próxima vez que eu por aqui passar, se a cena se repetir, as senhoras serão todas multadas e o fogareiro apreendido. Fora o resto.
2: O fogareiro também? Queres dizer, lá na esquadra também gostam de sardinhas assadas, é?
1: Mal. Respeitinho pela autoridade, está bem?
0: Ai, o senhor Bófia, com essa barrigona e esse bigode. Tem mesmo autoridade, sim, senhor.
1: Bom, e acabem com essa história do Bófia ou terei que tomar medidas?
2: Ah, sim. Ah, sim. Vai-nos tirar medidas, é? Quer oferecer-nos uns vestidinhos novos, senhor Bófia, quer?
1: Eu tomo medidas, mas é pela vossa falta de respeito e ofensas à autoridade. Entenderam?
0: Mal. Mas se o senhor Bófia não quer que a gente lhe chame Bófia, o que é que a gente lhe vai chamar, hã?
2: Ah, prefere que lhe chamemos Chui.
1: Nada disso. Ou vão as duas presas. Chamem-me polícia, agente ou guarda, por exemplo.
0: Ai, pode ficar descansado, sou polícia, agente ou guarda, por exemplo. Juramos que nunca mais lhe chamamos Chui.
2: Nem Bófia.
1: E já sabe, para a próxima, se estiverem na via pública com o fogareiro aceso, são multadas e vão dentro, para lá ficarem toda a noite.
0: O quê? Vamos lá dormir, vamos. Têm por lá alguma marquise assim parecida com a do Cristiano Ronaldo? Têm?
3: Mais algum tempo passou, quase até um mês inteiro, e o senhor guarda voltou à caça do fogareiro.
1: O quê? Então, apesar de todos os meus avisos, a situação piorou. Agora os fogareiros ainda são mais e o bairro da Graça está cheio de fumo a todo o comprimento e largura.
2: Calma aí, senhor polícia, agente ou guarda, por exemplo. Isto são os preparativos para o Santo António.
0: Então sou polícia, agente ou guarda. Não tem nada de santo, não.
2: Além disso, faça favor de verificar que a situação agora já não é a mesma, porque já é outra.
0: Pois está claro. Se quiserem, até podem mandar vir uma comissão de inquérito para analisar isto e fazer um relatório.
2: Isso. A ver se a gente se rala.
1: Mal. Então, mas não brinquem comigo, está bem?
2: Calma. E, senhor polícia, agente ou guarda, por exemplo, é que agora isto aqui já não é o bairro da Graça, porque perdeu a graça toda.
0: Ah, pois é! Como pode ler ali no letreiro novo que está pendurado à entrada, onde estava o outro que dizia Bairro da Graça.
2: Leia!
1: Cimenteira da Desgraça!
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0: Quando a família se reúne para decidir as férias, há pormenores e pormenores.
13: Agora, pormenores, porque é que os menores nunca têm direito a decidir nada? Se calhar por isso é que os mais pequenos não querem entrar para o governo. nem bloco.
2: Oh, pai, com quanto é que eu posso contar para o meu guarda-roupa?
13: Guarda-roupa? Oh, mana, mas tu estás convencida de que és a rainha de Inglaterra ou quê?
14: Cala-te, Zezinho. Olha, filha, tu não sabes que o país está em crise, não? Este ano vais ter que te contentar com o que é do ano passado.
2: Do ano passado, pai? Do ano passado já me basta ter que continuar a levar com o bicho que ninguém vê, mas que toda a gente sente.
13: Pois é. Tu nem os namorados guardas de um ano para o outro. Calculo como te deve ser difícil seres obrigado a aturar este bicho que já vem do ano passado.
0: Zezinho, aguenta lá os teus apartes durante um bocadinho, tá bem? Porque o pai precisa de ver o que é preciso para as férias, que é para ele fazer as contas dele, tá bem?
14: Oh, mulher, as contas estão feitas e mais que feitas. Será que tu não ouves rádio nem vês televisão? Será que tu não sabes o que é que se passa?
0: Onde? No Benfica?
14: No país, mulher. A situação em que estamos, causada pelo convite do Covid, temos que cortar, mulher.
2: Ah, isto não me está a cheirar nada bem.
13: Oh, mana, agora não fui eu.
2: O que me está a cheirar agora é que não vamos ter férias nenhumas, é o que é.
14: Calma, calma. Também não é preciso ser assim tão alarmista e pessimista, porque a situação é péssima, mas não é má. Vamos fazer férias, pois. Só que não podem ser iguais às do ano passado, por causa da pandemia que nos arrebentou com a economia. Temos que pensar numas férias dentro das atuais possibilidades e sem despesas supérfluas, não é?
2: O quê? O quê? Mas nem aquele biquíni que eu queria?
13: Aí está aquilo a que se pode chamar de supérfluo. O biquíni custa 100 euros. E iríamos ficar 100 euros.
2: E depois?
13: Depois aquilo, nem o supérfluo te tapa. Aquilo nem se vê. E vê-se tudo.
9: Assim? Assim, assim. E tu também podes dizer adeus à trotinete.
0: Silêncio! Eu preciso de saber como é que vai ser, para saber como é que será. Então, homem, como é que são as férias afinal? Hã?
14: Eu estava à espera que alguém tivesse uma ideia. Porque com tantas ameaças de cortes, eu, sinceramente, não estou a ver nenhum sítio para onde a gente possa ir.
13: Posso falar?
0: Se tens alguma ideia, podes.
13: Vamos passar as férias com o pessoal do Bloco de Esquerda.
0: Com o pessoal do Bloco de Esquerda?
13: Sim, sim. Então não sabem que aquela malta diz que não aceita cortes?
2: Boa, boa. Para mim podem ser 2 milhões. Um par de milhões? Um par de milhões.
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12: As últimas de hoje são com as tias à hora do chá.
0: Sabe lá, Rica, ontem à noite, enquanto estava a fazer o jantar, o meu filho chegou ao pé de mim e disse-me: mãezinha, um dia quando eu trabalhar, quero-te ajudar com a comida e com as despesas da casa. Ai, querida, até me vieram as lágrimas aos olhos com tanta ternura.
2: Não é caso para menos, Rica. Que idade tem o seu filho?
0: Vai fazer 38 aninhos, Rica. Oh, está um calmeirão. Ai, Rica, conte-me tudo, tudo sobre aquele empresário que acabou de conhecer.
2: Ai, querida, só gostava de saber se existe algum homem que convide uma mulher para sair sem ser com o objetivo de a levar para a cama.
0: Oh, ai, olha, eu conheço pelo menos um, Rica.
2: Quem é, querida?
0: O meu marido.
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5: Lá no bairro da Graça, a polícia não quer fumo, nem vão nas cantigas de Santo António. Mas elas vão ver se pega ao fumo dar outro rumo.

0: Oh, Rosa, apaga o fogareiro que vem aí a bófia.
1: Ora, boa tarde.
0: Era boa. Era, até o senhor chegar.
1: Eu já avisei as senhoras de que não podem estar a assar sardinhas na via pública. A próxima vez que eu por aqui passar, se a cena se repetir, as senhoras serão todas multadas e o fogareiro apreendido. Fora o resto.
2: O fogareiro também? Queres dizer, lá na esquadra também gostam de sardinhas assadas, é?
1: Mal. Respeitinho pela autoridade, está bem?
0: Ai, o senhor Bófia, com essa barrigona e esse bigode. Tem mesmo autoridade, sim, senhor.
1: Bom, e acabem com essa história do Bófia ou terei que tomar medidas?
2: Ah, sim. Vem-nos tirar medidas, é? Quer oferecer-nos uns vestidinhos novos, senhor Bófia, quer?
1: Eu tomo medidas, mas é pela vossa falta de respeito e ofensas à autoridade. Entenderam?
0: Mal. Mas se o senhor Bófia não quer que a gente lhe chame Bófia, o que é que a gente lhe vai chamar, hã?
2: Ah, prefere que lhe chamemos Chui.
1: Nada disso. Ou vão as duas presas. Chamem-me polícia, agente ou guarda, por exemplo.
0: Ai, pode ficar descansado, sou polícia, agente ou guarda, por exemplo. Juramos que nunca mais lhe chamamos Chui.
2: Nem Bófia.
1: E já sabe, para a próxima, se estiverem na via pública com o fogareiro aceso, são multadas e vão dentro, para lá ficarem toda a noite.
0: O quê? Vamos lá dormir, vamos. Têm por lá alguma marquise assim parecida com a do Cristiano Ronaldo, têm?
3: Mais algum tempo passou, quase até um mês inteiro, e o senhor guarda voltou à caça do fogareiro.
1: O quê? Então, apesar de todos os meus avisos, a situação piorou. Agora os fogareiros ainda são mais e o bairro da Graça está cheio de fumo a todo o comprimento e largura.
2: Calma aí, senhor polícia, agente ou guarda, por exemplo. Isto são os preparativos para o Santo António.
0: Ah, então sou polícia, agente ou guarda. Não tem nada de santo, não.
2: Além disso, faça favor de verificar que a situação agora já não é a mesma, porque já é outra.
0: Pois está claro. Se quiserem, até podem mandar vir uma comissão de inquérito para analisar isto e fazer um relatório.
2: Isso. A ver se a gente se rala.
1: Mal. Então, mas não brinquem comigo, está bem?
2: Calma. E, senhor polícia, agente ou guarda, por exemplo, é que agora isto aqui já não é o bairro da Graça, porque perdeu a graça toda.
0: Ah, pois é! Como pode ler ali no letreiro novo que está pendurado à entrada, onde estava o outro que dizia Bairro da Graça.
2: Leia!
1: Cimenteira da Desgraça!
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2: Do ano passado, pai? Do ano passado já me basta ter que continuar a levar com o bicho que ninguém vê, mas que toda a gente sente.
13: Pois é. Tu nem os namorados guardas de um ano para o outro. Calculo como te deve ser difícil seres obrigado a aturar este bicho que já vem do ano passado.
0: Zezinho, aguenta lá os teus apartes durante um bocadinho, tá bem? Porque o pai precisa de ver o que é preciso para as férias, que é para ele fazer as contas dele, tá bem?
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2: Isto não me está a cheirar nada bem.
13: Oh, mana, agora não fui eu.
2: O que me está a cheirar agora é que não vamos ter férias nenhumas, é o que é.
14: Calma, calma. Também não é preciso ser assim tão alarmista e pessimista, porque a situação é péssima, mas não é má. Vamos fazer férias, pois. Só que não podem ser iguais às do ano passado, por causa da pandemia que nos arrebentou com a economia. Temos que pensar numas férias dentro das atuais possibilidades e sem despesas supérfluas, não é?
2: O quê? O quê? Mas nem aquele biquíni que eu queria?
13: Aí está aquilo a que se pode chamar de supérfluo. O biquíni custa 100 euros... E iríamos ficar 100 euros.
2: E depois?
13: Depois aquilo, nem o supérfluo te tapa. Aquilo nem se vê. E vê-se tudo.
9: Assim? Assim, assim. Então também podes dizer adeus à trotinete.
0: Silêncio! Eu preciso de saber como é que vai ser, para saber como é que será. Então, homem, como é que são as férias afinal? Hã?
14: Eu estava à espera que alguém tivesse uma ideia. Porque com tantas ameaças de cortes, eu, sinceramente, não estou a ver nenhum sítio para onde a gente possa ir.
13: Posso falar?
0: Se tens alguma ideia, podes.
13: Vamos passar as férias com o pessoal do Bloco de Esquerda.
0: Com o pessoal do Bloco de Esquerda?
13: Sim, sim. Então não sabem que aquela malta diz que não aceita cortes?
2: Boa, boa. Para mim podem ser 2 milhões. Um par de milhões? Um par de milhões.
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3: As últimas de hoje são com as tias à hora do chá.
0: Sabe lá, Rica, ontem à noite, enquanto estava a fazer o jantar, o meu filho chegou ao pé de mim e disse-me: Mãezinha, um dia quando eu trabalhar, quero-te ajudar com a comida e com as despesas da casa. Ai, querida, até me vieram as lágrimas aos olhos com tanta ternura.
2: Não é caso para menos, Rica. Que idade tem o seu filho?
0: Vai fazer 38 aninhos, Rica. Oh, está um calmeirão. Ai, Rica, conte-me tudo, tudo sobre aquele empresário que acabou de conhecer.
2: Ai, querida, só gostava de saber se existe algum homem que convide uma mulher para sair sem ser com o objetivo de a levar para a cama.
0: Oh, ai, olha, eu conheço pelo menos um, Rica.
2: Quem é, querida?
0: O meu marido.
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3: A Mariazinha mais a sua prima Laurindinha vão tentar desvendar um mistério muito misterioso. Ora, ouça.
0: Entra, Laurindinha, que me vais ajudar aqui numa coisa.
2: Oh, prima, tu não me ponhas a lavar louça, que eu não vim cá para a cidade para servir, está bem? Eu quero fazer carreira, mas é como massagista das massagens, que segundo a Alzira do Libório, que também para cá veio ganhar a vida. Ganha-se mais nessa vida do que a servir, a aturar maridos ou noutra vida qualquer. O Libório, por acaso... Que é para lá, anda lá na aldeia, mesmo a precisar de ser massajado. Porque desde que Alzira o deixou por lá, ele anda muito curvado, como se a cabeça lhe pressasse bastante.
0: Olha, Laurindinha, interrompa aí o jornal da aldeia por um bocadinho, porque não vamos lavar a loiça, mas há aqui um assunto que é preciso pôr em pratos limpos, mulher. E, olha, como a minha patroa não está cá, porque foi para o estrangeiro aproveitar o desconfinamento para desanuviar...
2: E então?
0: Então, olha, mulher, então tenho andado aqui com um mistério na minha cabeça e preciso da tua ajuda.
2: Tu conta comigo, mulher, que eu tenho muita prática de resolver mistérios.
0: Ah, eu sabia.
2: Ah, pois. Lá na aldeia não havia mistério que eu não resolvesse. Sou uma bisbilhoteira, coscovilheira e mexericana de primeiro. O que é que tu julgas? Quando o Joaquim Alfarroba não sabia quem é que era o pai do filho que a mulher dele teve, fui eu que descobri o mistério. E bem logo só podia ser o Ernesto, que negocia em gado e que lá vai à aldeia de vez em quando, à procura de bois e de carneiros. Ele até diz que gostava de ter sido toureiro a cavalo.
0: Ah, sendo assim, mulher, tomou-se à obra.
2: É o boa, boy. Qual é o mistério que é preciso descobrir?
0: Ah, então olha lá. Onde é que estão os milhões que desapareceram dos bancos?
2: O quê? Com os milhões que desapareceram dos bancos? Não acha capaz de estar em casa dos banqueiros?
0: Achas que sim, ó Laurindinha? Mas porquê que os banqueiros iam levar os milhões para casa?
2: Para os contar, é? É que os banqueiros são muito dados a contar. Até contam um conto e acrescentam um ponto.
0: Olha, como diriam os inspetores Pastilhas e Amendoim. Ai, deve ter sido isso, deve. É eureka.
2: É eureka, não. É mais queca, prima. É mais queca.
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15: Nesta época do ano, muita gente se casa, embora em todas as épocas se possam fazer as neiras. Qualquer semelhança com os alegados casamentos de Santo António será pura coincidência.
1: Pura? Agora chama-lhe pura. Ainda gostava de saber onde foste apurar a coisa.

0: Ai, Zé, ai, que hotel tão giro! É aquilo onde estão os jogadores de futebol, é?
1: Eu espero que não, porque não estou nada interessado em ver o Cristiano Ronaldo em cuecas e a coçar as miudezas. Para já, quem nos indicou este hotel e fez a marcação foi o nosso priore.
2: Ah, os senhores são um casal casado pelo senhor Padre Bernardo? Então está tudo certo. É o quarto especial para noivos no 13º andar.
0: O quê? Mas isto dá 13, não é? Oh, Zé, olha que é capaz de dar azar.
1: Oh, Maria, mas qual azar? Nós já estamos casados e depois de casar já não pode acontecer mais nenhum azar.
2: Dona Gertrudes.
3: Diga, chefe.
2: Acompanhe este casal ao quarto número 13 no 13º andar.
3: Ok, chefe. Queiram seguir-me, por favor.
0: Olha, Zé, até tem um elevador para subir.
3: Esteja descansada, minha senhora, porque o elevador também desce. Quando quiserem vir para baixo, entrem, entrem.
0: Ai, eu espero que o quarto esteja bem limpinho e desinfetado por causa daquela coisa do Covid.
3: Mais ou menos.
4: Mais ou menos? Eu não vou passar a noite núpcias com a minha noiva num quarto que não esteja desinfetado.
3: Olha-me este armário é esquisito. Para que é que quero o quarto limpo e desinfetado se no fim vão lá para dentro fazer as porcarias do costume?
4: O quê? A senhora veja lá como é que fala.
0: Ah, realmente?
4: Deixa lá, querida. Quando voltarmos para a terra, eu vou contar tudo ao Padre Bernardo.
3: Conte, conte, conte. E dê-lhe saudades das Gertrudes do Hotel Paraíso, que ele conhece lindamente. Até rezava comigo aquela parte que diz: bem-vindo seja o fruto do teu ventre.
4: Ai, Jesus!
0: Oh, Zé, vamos embora.
4: Embora? Mas embora para onde, meu amor?
0: Vamos para a terra e poupamos o dinheiro do hotel. Sim, porque se é para fazermos porcarias, eu sinto-me mais à vontade lá nas pocilgas do chiqueiro dos nossos porcos.
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0: Amor, tenho algo para te dizer.
2: Ai, diz lá, querida.
0: Tenho um atraso.
2: Eu sei, querida. Mas não te preocupes, eu amo-te na mesma.
3: Querido.
1: Sim, meu.
3: Ofereces-me um computador novo.
1: Então e o outro?
3: O outro vai oferecer um iPad.
0: Muitos parabéns, Sr. Bonifácio. A sua esposa está grávida.
2: Grávida? É impossível, doutora. Eu tive muito cuidado.
0: Sabe, isto é como na estrada. O senhor tem cuidado, mas os outros não.
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7: Venha daí, amigo ouvinte, porque o melhor que levamos desta vida é rir.
10: Oh, tanta ainda solta! Ai, criado!
11: Cada vez há mais gente a dar ao badalo. Por que será?
7: Oh, filha, dão ao badalo. Por não lhes dar jeito a buzina.
12: Oh, Arturinho, como é que será que faziam quando ainda não havia preservativos?
13: Ai, era assim. As mulheres punham uma rolha e os homens davam o não ao meio.
7: Pois fica sabendo que antigamente, no tempo em que a monarquia reinava, o teu tetravô era barão.
14: Ah, era barão? E servia para quê? Para segurar os cortinados, era?
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3: Quando chega a altura das festas populares, o nosso soldado 25 marcha com outra alegria.
4: Ah, sim, é que é muito menos certo marchar assim, a mexer as ancas e a dar aos ombros, topam.
5: Soldado 25!
4: Oh, meu sargento, já cá estou aqui presencialmente.
5: Que brincadeira é esta?
4: Ah?
5: Então pediram voluntários para a guerra e tu ofereceste para ir à tua aldeia?
4: Ah, mas é que eu tenho que ir lá defender-me da guerra que o pai da minha mocholha me anda a fazer, meu sargento.
5: Estás preocupado com a guerra que ele te anda a fazer? Ah, mas porquê?
4: Ah, oh, mas sargento, porque ele tem sempre cartucheiras cheias e até cartuchos frios e quentes ele tem, meu sargento.
5: O quê? Cartuchos frios e quentes?
4: Ah, pois é, meu sargento, pois é. A espingarda com que ele anda a procurar-me tem dois canos, meu sargento. Portanto, uma canalização daquelas só pode ser para ar quente e frio, não é verdade, meu sargento?
5: Soldado 25!
4: Oh, mas sargento, é sempre o 25. Diga lá, mas sargento.
5: É verdade que queres ir para os serviços secretos militares?
4: Ai, que é com franquezinho, mas... Pois é, mas sargento. É que a minha avó tem um segredo que é preciso ser descoberto.
5: Ah, sim. E que importância pode ter o segredo da tua avó cá para a tropa, hein?
4: Ai, meu sargento, muita importância, meu sargento. É para melhorar a alimentação da tropa, porque o segredo da minha avó é um truque que ela usa para cozinhar. É quando a minha avó faz a feijoada, aquilo não se parece nada com os feijões que a gente come aqui.
5: Não, mas não se parece porquê?
4: Ah, porque quando a minha avó faz a feijoada lá com o truque dela, aquilo fica que até parece comida para pessoas que são gente da raça humana, meu sargento.
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11: O português está doente, com tensão alta e a perder peso. É uma doença grave e não tem cura. Coitado, está hiper... teso.

0: É, doutor, doutor, ai, ai, ai, preciso da sua ajuda.
1: Oh, homem, tenha calma, sente-se e diga-me o que se passa, diga.
0: Ai, eu estou muito mal, doutor, estou muito mal.
1: Você está muito nervoso, vamos já medir a sua tensão arterial.
0: E então, doutor, e então?
1: Um momento, oh, é

0: era o que eu suspeitava. Tem a tensão altíssima. Você está a ficar hipertenso.
1: Não, não, doutor. Eu estou hipertenso.
0: Como, como?
1: Já dei 1001 voltas e não consigo resolver este problema. Falta-me tudo em casa. Estou a perder peso, doutor.
0: Oh, meu amigo, isso é muito grave. Porque vejo o seu organismo tem carência de diversas vitaminas.
1: Isso mesmo, pois, doutor. Faltam-me vitaminas, principalmente a vitamina E de ouro.
0: Ah, temos que tratar disso com urgência, porque senão os seus órgãos vitais podem estar em falência.
1: E agora, doutor, agora que o doutor disse tudo, estou a ir à falência.
0: Oh, vou receitar-lhe aqui uns medicamentos e vou mandá-lo fazer uns exames médicos.
1: Medicamentos, doutor? Exames? Ai, não falo nisso. Oh, doutor, então não ouviu o que eu disse? Eu estou teso, lisinho, sem um cêntimo.
0: Oh, diabo, isso ainda é pior que estar doente.
1: Ai, é?
0: É, porque sem dinheiro não pode pagar a consulta.
1: Pois não, doutor. Vá lá, ajude-me, doutor. Oh, senhor doutor, é a minha última esperança.
0: Oh, homem, mas eu sou o médico, não sou banqueiro.
1: Oh, doutor, com franqueza, eu não lhe estava a pedir dinheiro. Eu estava a pedir que me ajudasse a ganhar algum dinheiro.
0: Mas como?
1: Ah, sei lá, doutor, olhe, é vender órgãos. Não conheço ninguém que queira comprar um rim de confiança.
0: Ouça lá, a venda de órgãos humanos é proibida por lei. Só se você quiser vender o rim no mercado negro.
1: Tudo bem, doutor. Eu não sou racista, seja mercado negro, árabe ou chinês.
0: Meu caro amigo, não se meta nessas coisas. Quem sabe se um dia um rim não lhe vai fazer falta?
1: Olha lá, e se é por isso, eu também não sou esquisito, doutor. Se não for um rim, eu vendo uma perna, um olho, um dedo. Olha, até o órgão sexual eu vendo, doutor.
0: Ah, creve. Isso é que não. Uma parte tão importante do seu corpo.
1: Ora, e essa, doutor? Para que é que eu preciso do órgão se eu ando sempre teso?
0: É curioso. Ainda há bocado esteve aqui um paciente que disse exatamente o contrário de si.
1: Ai, sim?
0: Sim, disse. Para que é que eu preciso do órgão se nunca ando teso?
1: Não adianta, doutor. Não tente convencer. Eu tenho que vender alguma coisa antes que perca a casa, o carro e a família.
0: Bem, há uma cura para isso, mas é uma coisa cada vez mais rara em Portugal.
1: O quê, doutor? Alguma solução milagrosa? Não, eu faço tudo para acabar com esta falta de dinheiro, doutor.
0: É muito difícil de arranjar, mas ia resolver o seu problema. É uma coisa que se chama emprego.
1: Oh, isso já eu tentei, doutor, mas os poucos empregos que arranjei foram só ao fim de 6 meses.
0: Bem, sendo assim, só lhe resta fazer o que toda a gente faz quando tem uma doença sem cura.
1: O quê? Matar-me, doutor, matar-me?
0: Não, meu caro. Rezar.
1: Ah, isso não dá azar, senhor doutor.
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7: Olha, conte-me tudo sobre a sua relação com esse tal Xavier milionário, também.
8: Nem queira saber, Rica. Estávamos nós na maior quando apareceu a mulher dele.
7: Que horror! Oh. E depois?
8: Olha, Rica, depois ela quis ter uma conversa comigo e fomos falar as duas no quarto.
7: Não me diga, Rica! Olha, como é que isso acabou?
8: Só lhe digo uma coisa, Rica. Foi um fim de semana de loucura.
7: Com ele?
8: Não, com ela, Rica!
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2: Lá no bairro da Graça, a polícia não quer fumo, nem vão nas cantigas de Santo António. Mas elas vão ver se pega ao fumo dar outro rumo.

0: Rosa, apaga o fogareiro que vem aí a bófia.
1: Ora, boa tarde.
0: Era boa. Era, até o senhor chegar.
1: Eu já avisei as senhoras de que não podem estar a assar sardinhas na via pública. A próxima vez que eu por aqui passar, se a cena se repetir, as senhoras serão todas multadas e o fogareiro apreendido. Fora o resto.
2: O fogareiro também? Queres dizer, lá na esquadra também gostam de sardinhas assadas, é?
1: Mal. Respeitinho pela autoridade, está bem?
0: Ai, o senhor Bófia, com essa barrigona e esse bigode. Tem mesmo autoridade, sim, senhora.
1: Bom, e acabem com essa história do Bófia ou terei que tomar medidas?
2: Ah, sim? Ah, sim. Vai-nos tirar medidas, é? Quer oferecer-nos uns vestidinhos novos, senhor Bófia, quer?
1: Eu tomo medidas, mas é pela vossa falta de respeito e ofensas à autoridade. Entenderam?
0: Mal. Mas se o senhor Bófia não quer que a gente lhe chame Bófia, o que é que a gente lhe vai chamar, hã?
2: Ah, prefere que lhe chamemos Chui.
1: Nada disso. Ou vão as duas presas. Chamem-me polícia, agente ou guarda, por exemplo.
0: Ai, pode ficar descansado, sou polícia, agente ou guarda, por exemplo. Juramos que nunca mais lhe chamamos Chui.
2: Nem Bófia.
1: E já sabe, para a próxima, se tiverem na via pública com o fogareiro aceso, são multadas e vão dentro, para lá ficarem toda a noite.
0: O quê? Vamos lá dormir, vamos. Têm por lá alguma marquise assim parecida com a do Cristiano Ronaldo, têm?
3: Mais algum tempo passou, quase até um mês inteiro, e o senhor guarda voltou à caça do fogareiro.
1: O quê? Então, apesar de todos os meus avisos, a situação piorou. Agora os fogareiros ainda são mais e o bairro da Graça está cheio de fumo a todo o comprimento e largura.
2: Calma aí, senhor polícia, agente ou guarda, por exemplo. Isto são os preparativos para o Santo António.
0: Então sou polícia, agente ou guarda. Não tem nada de santo, não.
2: Além disso, faça favor de verificar que a situação agora já não é a mesma, porque já é outra.
0: Pois está claro. Se quiserem, até podem mandar vir uma comissão de inquérito para analisar isto e fazer um relatório.
2: Isso. A ver se a gente se rala.
1: Mal. Então, mas não brinquem comigo, está bem?
2: Calma. E, senhor polícia, agente ou guarda, por exemplo, é que agora isto aqui já não é o bairro da Graça. Perdeu a graça toda.
0: Ah, pois é. Como pode ler ali no letreiro novo que está pendurado à entrada, onde estava o outro que dizia Bairro da Graça.
2: Leia.
1: Cimenteira da Desgraça.
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0: Quando a família se reúne para decidir as férias, há pormenores e pormenores.
13: Agora, pormenores. Porquê é que os menores nunca têm direito a decidir nada? Se calhar por isso é que os mais pequenos não querem entrar para o governo. nem bloco.
2: Oh, pai, com quanto é que eu posso contar para o meu guarda-roupa?
13: Guarda-roupa? Oh, mana, mas tu estás convencida de que és da rainha de Inglaterra ou quê?
14: Cala-te, Zezinho. Olha, filha, tu não sabes que o país está em crise, não? Este ano vais ter que te contentar com o quê do ano passado?
2: Do ano passado, pai? Do ano passado já me basta ter que continuar a levar com o bicho que ninguém vê, mas que toda a gente sente.
13: Pois é. Tu nem os namorados guardas de um ano para o outro. Calculo como te deve ser difícil seres obrigado a aturar este bicho que já vem do ano passado.
0: Zezinho, aguenta lá os teus apartes durante um bocadinho, tá bem? Porque o pai precisa de ver o que é preciso para as férias, que é para ele fazer as contas dele, tá bem?
14: Oh, mulher, as contas estão feitas e mais que feitas. Será que tu não ouves rádio nem vês televisão? Será que tu não sabes o que é que se passa?
0: Onde? No Benfica?
14: No país, mulher. A situação em que estamos, causada pelo convite do Covid, temos que cortar, mulher.
2: Ah, mal. Ah, isto não me está a cheirar nada bem.
13: Oh, mana, agora não fui eu.
2: Bom, o que me está a cheirar agora é que não vamos ter férias nenhumas, é o que é.
14: Calma, calma. Também não é preciso ser assim tão alarmista e pessimista, porque a situação é péssima, mas não é má. Vamos fazer férias, pois. Só que não podem ser iguais às do ano passado, por causa da pandemia que nos arrebentou com a economia. Temos que pensar numas férias dentro das atuais possibilidades e sem despesas supérfluas, não é?
2: O quê? O quê? Mas nem aquele biquíni que eu queria?
13: Aí está aquilo a que se pode chamar de supérfluo. O biquíni custa 100 euros... E iríamos ficar 100 euros.
2: E depois?
13: Depois aquilo, nem o supérfluo te tapa. Aquilo nem se vê. E vê-se tudo.
9: Assim? Assim, assim. E tu também podes dizer adeus à trotinete.
0: Silêncio! Eu preciso de saber como é que vai ser, para saber como é que será. Então, homem, como é que são as férias afinal? Hã?
14: Eu estava à espera que alguém tivesse uma ideia. Porque com tantas ameaças de cortes, eu, sinceramente, não estou a ver nenhum sítio para onde a gente possa ir.
13: Posso falar?
0: Se tens alguma ideia, podes.
13: Vamos passar as férias com o pessoal do Bloco de Esquerda.
0: Com o pessoal do Bloco de Esquerda?
13: Sim, sim. Então não sabem que aquela malta diz que não aceita cortes?
2: Boa, boa. Para mim podem ser 2 milhões. Um par de milhões? Um par de milhões.
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0: Olá, Rica. Ontem à noite, enquanto estava a fazer o jantar, o meu filho chegou ao pé de mim e disse-me: Mãezinha, um dia quando eu trabalhar, quero-te ajudar com a comida e com as despesas da casa. Ai, querida, até me vieram as lágrimas aos olhos com tanta ternura.
2: Não é caso para menos, Rica. Que idade tem o seu filho?
0: Vai fazer 38 aninhos, Rica. Oh, está um calmeirão. Ai, Rica, conte-me tudo, tudo sobre aquele empresário que acabou de conhecer.
2: Ai, querida, só gostava de saber se existe algum homem que convide uma mulher para sair sem ser com o objetivo de a levar para a cama.
0: Oh, ai, olha, eu conheço pelo menos um, Rica.
2: Quem é, querida?
0: O meu marido.
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26: Seis horas. Bom dia. 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
4: Muito bom dia, queridos ouvintes da Rádio Onda Livre. Sejam bem-vindos à oração da manhã, diretamente do Convento de Genísio. Bom dia, Cristina.
5: Muito bom dia a todos.
4: Como estão? Hein? Passaram bem? Então, uma saudação muito especial aqui das terras de Miranda. Deus nos dê bons dias. Bom dia nos dê Deus. Em nome do Pai, do Filho e do Espírito Santo.
5: Amém.
4: A graça do nosso Senhor Jesus Cristo, o amor do Pai e a comunhão do Espírito Santo estejam convosco. Bendito seja Deus
5: para o amor de Cristo.
4: Condutor esclarecido das ovelhas do Senhor, vivias só para elas a imagem do bom pastor.
5: Nos momentos de perigo, nunca as tu deixaste sós. Quando chamavas por elas, conheciam tua voz.
4: A pastagens verdejantes levavas os teus cordeiros, por caminhos de doutrina seguros e verdadeiros.
5: Na condução das ovelhas, tu ias sempre adiante, contra todos os perigos, sentinela vigilante.
4: Trabalhador incansável na vinha do Pai dos Céus, feito tudo para todos, servo dos servos de Deus.
5: O depósito da fé, corajoso, defendeste, fiel a Cristo Jesus, a quem toda a vida deste.
4: Seus celeiros, o Senhor entregou-te como amigo, e a todos soubeste dar sua medida de trigo.
5: Que para sempre teu nome bendito exaltado seja, luzeiro do firmamento e glória da Santa Igreja.
4: Tudo é vosso, vós sois de Cristo, Cristo é de Deus, aleluia. Senhor nosso Deus, como é admirável o vosso nome em toda a terra. A vossa majestade está acima dos céus.
5: Da boca das crianças e meninos de peito sai um louvor que confunde os vossos adversários e reduz ao silêncio os inimigos rebeldes.
4: Quando contemplo os céus, obra das vossas mãos, a lua e as estrelas que lá colocastes,
5: que é o homem para que vos lembreis dele, o filho do homem para dele vos ocupardes.
4: Fizestes dele quase um ser divino, de honra e glória o coroastes.
5: Destes-lhe poder sobre a obra das vossas mãos, tudo submetestes a seus pés.
4: Ovelhas e bois, todos os rebanhos e até os animais selvagens.
5: As aves do céu e os peixes do mar, tudo o que se move nos oceanos.
4: Senhor nosso Deus, como é admirável o vosso nome em toda a terra.
5: Glória ao Pai, ao Filho e ao Espírito Santo, como era no princípio, agora e sempre. Amém.
4: Tudo é vosso, vós sois de Cristo, Cristo é de Deus. Aleluia.
5: Lembrai-vos dos vossos chefes que vos anunciaram a palavra de Deus. Considerai o êxito da sua carreira e imitai a sua fé. Jesus Cristo é sempre o mesmo, ontem, hoje e por toda a eternidade. Não vos deixeis transviar por doutrinas incertas e estranhas.
4: Hoje celebramos Santo Atanásio, bispo doutor da Igreja, que nasceu em Alexandria no ano 290.

0: 1995, no Concílio de Niceia, acompanhou o Bispo Alexandre e foi seu sucessor no Episcopado. O Concílio de Niceia foi aquele que definiu, foi 325, um dos concílios que definiu a divindade de Jesus tem duas naturezas, verdadeiro Deus e verdadeiro homem, e definiu isso bem claramente. Lutou incansavelmente contra a heresia dos arianos que negavam a divindade de Jesus, né? Por isso teve de suportar muitos sofrimentos e foi exilado várias vezes. Escreveu importantes obras doutrinais e apologéticas, isto é, a defesa da doutrina, né? Uhum. Morreu no ano 373, Santo Atanásio. Então hoje queremos lembrá-lo, porque foi um pastor exímio. Também precisamos de pastor assim como ele. Por isso peçamos a Deus, à Igreja, para que dê à Igreja bons pastores, que, como diz, pastores que tenham êxito na sua carreira, mas não uma carreira política, é uma caminhada de fé e de serviço que eles prestam à Igreja. Portanto, rezemos pelos bispos, que são os pastores da Igreja, rezemos pelo Santo Padre e pelos padres. Sobre ti, Jerusalém, coloquei sentinelas, aleluia, aleluia.
1: Sobre ti, Jerusalém, coloquei sentinelas, aleluia, aleluia.
0: Para anunciar dia e noite o nome do Senhor.
1: Aleluia, aleluia, aleluia.
0: Glória ao Pai, ao Filho e ao Espírito Santo.
1: Sobre ti, Jerusalém, coloquei sentinelas, aleluia, aleluia.
0: Demos graças a Cristo, o bom pastor, deu a vida pelas suas ovelhas, e supliquemos, dizendo:
1: apascentai, Senhor, o vosso rebanho. Senhor Jesus Cristo, que nos santos pastores nos revelastes a vossa misericórdia e o vosso amor,
0: por meio deles usai de misericórdia, sempre de misericórdia para connosco.
1: Senhor Jesus Cristo, que através dos vossos representantes na terra continuais a ser o único pastor da Igreja,
0: não deixeis de nos guiar sempre por meio deles.
1: Senhor Jesus Cristo, que por meio dos santos pastores sois o médico dos corpos e das almas,
0: fazei que nunca faltem na Igreja os ministros que nos guiem nos caminhos da vida e da santidade.
1: Senhor Jesus Cristo, que ensinastes a Igreja com a prudência e o amor dos santos,
0: guiados pelos nossos pastores, fazei-nos crescer na santidade. Pedimos pela paz no mundo, pela conversão dos que fazem a guerra, para que tenhamos paz e respeito uns pelos outros e consigamos viver juntos em sociedade. Nós te pedimos.
1: Apascentai, Senhor, o vosso rebanho.
0: Todos os pastores, como vemos que são importantes na Igreja, aqueles que estão à frente, para que sejamos guias seguros para o povo de Deus, para que apascentemos como Jesus, cuidemos das pessoas que nos estão confiadas, nós te pedimos.
1: Apascentai, Senhor, o vosso rebanho.
0: Também pelos doentes, para que encontrem na fé a resposta que precisam para as suas vidas e que encontrem também nos cuidadores também a atenção e o cuidado que precisam. Oremos.
1: Apascentai, Senhor, o vosso rebanho.
0: Pai nosso, que estais nos céus, santificado seja o vosso nome.
1: Venha a nós o vosso reino, seja feita a vossa vontade, assim na terra como no céu. O pão nosso cada dia nos dai hoje. Perdoai-nos as nossas ofensas, assim como nós perdoamos a quem nos tem ofendido. E não nos deixeis cair em tentação, mas livrai-nos do mal. Amém.
0: Deus eterno e omnipotente, que suscitaste na Igreja o Bispo Santo Atanásio para defender a fé na divindade do vosso Filho, concedei-nos que, auxiliados pela sua doutrina e proteção, possamos conhecer-vos sempre melhor, para vos amar cada vez mais. Por nosso Senhor Jesus Cristo, vosso Filho, que é Deus e convosco vive e reina na unidade do Espírito Santo por todos os séculos dos séculos.
1: Amém.
0: O Senhor esteja convosco.
1: Ele está no meio de nós.
0: Abençoe-vos o Deus Todo-Poderoso, Pai, Filho e Espírito Santo.
1: Amém.
0: Bendigamos o Senhor.
1: Graças a Deus.
0: Regina.

0: sicut dixit. Alleluia. Ora pro nobis Deum. Alleluia. Rius jaibs el graibs o Virgem Maria. Alleluia. Porque o Senhor ressuscitou verdadeiramente. Alleluia. Oremos, ó Deus, que vos dignaste celebrar o mundo pela ressurreição de Jesus Cristo, vosso Filho. Concedei-nos, por intercessão da sua Santíssima Mãe, a Virgem Maria, alcançar as alegrias da vida eterna, por Cristo Senhor nosso.
1: Amém.
0: Glória ao Pai, ao Filho e ao Espírito Santo.
1: Como era no princípio, agora e sempre. Amém.
0: Os fiéis defuntos, pela misericórdia de Deus, descansem em paz.
1: Amém.
0: Desejamos a todos um bom dia e até amanhã, se os quiserem.
1: Bom dia, até amanhã.
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0: Epá, estive a ver, não sei o quê, hás de ver aquilo e não sei o quê, mandou-me o link. Epá, estive a ver e não foi a primeira vez. Mas são gostos, gostos não se discutem, alguns lamentam-se. E quando estamos na mesma arte e no mesmo caminho e no mesmo comboio, devemos caminhar todos no mesmo sentido. Independentemente de gostos, nunca digas a sopa não presta.
1: Uhum.
0: Diz, eu não gosto da sopa.
2: Tu às vezes não queres esse problema, as pessoas procuram, depois tens as pessoas à tua volta que também querem.
3: Que já compraram essa guerra.
2: E pode se tornar uma cena completamente desnecessária.
3: Sim, sim, sim.
2: Acho que há cenas mais importantes.
3: Descontrolada, porque já não controlas.
2: Esse é que é o problema a sério. Bifa-se-me na rua, não procures.

0: tens um pênis com 30 centímetros ou tens um pênis com 5 centímetros? Aqueles de 5 centímetros é que dizem que o tamanho não importa, porque para eles é importante que isso seja assim. Uhum. Quando se tem, a gente usa o que quer. Quando não se tem, é que é o caraças, porque já não se pode usar, porque não se tem.
1: Pá, vou falar de gangster rap na aldeia, em Trás-os-Montes.
2: Há muito gangster na aldeia, meu.
1: Não, mas não é. Sim, mas é outra realidade, é aquele tráfico de vacas, estás a ver?
2: Mas a realidade às vezes mais duras do que as próprias cidades.
3: Há gangsters nas aldeias. E há betinhos nos bairros, mano.
1: Sim, sim.

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5: São 7 horas.
6: Bom dia.
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8: Atualizamos a informação da semana passada com a jornalista Jody Pinto, na região de Trás-os-Montes e Alto Douro.
9: O Instituto Nacional de Emergência Médica veio a público esclarecer que o contrato de helicópteros de emergência médica se mantém em vigor até 30 de junho de 2030, não havendo qualquer alteração ao modelo operacional. As bases de Macete de Cavaleiros, Viseu, Évora e Loulé mantêm-se em pleno funcionamento, referem nota publicada na sua página oficial. O INEM garante que o dispositivo aéreo do INEM mantém a mesma configuração que está estabelecida. Recorde-se que esta foi uma preocupação levantada pelo deputado do PS, Alfredo Preto, numa Assembleia Municipal de Macete de Cavaleiros, que decorreu na passada terça-feira, e também pela deputada do Partido Socialista, eleita pelo Círculo de Bragança, que em nota de imprensa manifestou a mesma preocupação de oposição à medida, alegando que viola o acordo estabelecido em 2016 entre os 12 municípios do Distrito de Bragança, a Administração Regional de Saúde do Norte e o INEM, que garante a manutenção do helicóptero naquele local, com todos os meios necessários ao seu funcionamento. O município de Macedo de Cavaleiros continua a apostar na instalação de sistemas de videovigilância para reforço da segurança nos espaços públicos. Já foram instaladas 25 câmaras em vários pontos da cidade, faltando apenas uma destinada ao quartel da Guarda Nacional Republicana. Para o Presidente da Câmara, Sérgio Borges, esta medida assume uma importância crucial na salvaguarda da segurança da população.
10: Este modo de vigilância, estas câmaras são realmente essenciais para poder controlar a segurança da nossa população. Sim, ainda não estão todas instaladas, mas é um processo que, eu recordo, não é só a parte do município, também é a parte da GNR, e nomeadamente a parte da GNR tem que ir lá embaixo ao central, por assim dizer, para ter essa autorização, tendo em conta o RGPD, etc., e todas as questões legais que estão inerentes a essa situação, mas sim, prevê-se um aumento dessas câmaras, que está a ser instalada por FATS, e estamos prestes a terminar essa instalação.
9: A instalação será feita de forma faseada, estando prevista a colocação de mais 9 câmaras até ao final do ano. O tema foi também abordado na última Assembleia Municipal, realizada na terça-feira, onde foi esclarecido que já foi solicitado ao Ministério da Administração Interna autorização para a ativação do sistema de gravação, encontrando-se o Centro de Operações já concluído, segundo o vereador Leonardo Vilafranca. A instalação de mais equipamentos surge na sequência de ocorrências recentes, como roubos de cabos elétricos no canal de rega, o arrombamento de portas na estação náutica da Albufeira do Azibo e um assalto num armazém municipal. Recorde-se que já foram instaladas cerca de 100 de câmaras de videovigilância em vários locais públicos do concelho, incluindo zonas de lazer como a Albufeira do Azibo. A autarquia considera que esta medida contribuirá para reforçar o sentimento de segurança da população, funcionando como um meio auxiliar na manutenção da ordem pública. A proposta de pedido de transformação do Instituto Politécnico de Bragança em Universidade, apresentada pela direção do IPB em fevereiro, não vai ser decidida pelo Governo, em simultâneo com a proposta de criação da Universidade de Leiria, do Oeste e da Universidade Técnica do Porto, que organizaram processos similares. Foi esta a resposta do Ministro da Educação na semana passada, durante uma audição na Assembleia da República, às questões colocadas pelos deputados Hernani Dias e Júlia Rodrigues, ambos eleitos pelo Círculo Eleitoral de Bragança, Fernando Pires.
11: Fernando Alexandre alega que a proposta do IPB, que em fevereiro apresentou o Estudo de Viabilidade Económica e em março o Plano Estratégico de Desenvolvimento da Futura Universidade, não tem a mesma maturação das outras duas instituições de ensino superior. Ainda assim, o Ministro da Educação admite que o Governo vê a proposta com muito agrado.
12: Não, o Instituto Politécnico de Bragança, a proposta que tem, não vai a Conselho de Ministros na mesma altura em que vai a proposta de criação da Universidade de Leiria do Oeste e da Universidade Técnica do Porto. Não vai porque não tem a mesma maturação. O Governo vê com bons olhos essa proposta, nós transmitimos isso à direção do Instituto Politécnico, mas a criação de uma nova universidade pública é algo que exige uma maturação. E nós temos uma proposta há cerca de dois meses e que ainda não foi sequer alvo dos pareceres que são obrigatórios. E por isso vamos ter essa discussão e já sabem que o Governo tem um espírito muito aberto para permitir que as instituições possam cumprir os seus desígnios e que nós queremos que sejam cada vez mais ambiciosos.
11: O titular da pasta da Educação deixa entender que a proposta tem condições para vir a ser aprovada, tecendo rasgados elogios ao trabalho que tem sido desenvolvido pelo IPB, considerando até que, ao nível da investigação, o Instituto Politécnico de Bragança tem sido superior a várias universidades públicas.
12: O Instituto Politécnico de Bragança é uma instituição importantíssima, é um dos exemplos que eu dou sempre, já agora também, do Instituto Politécnico de Porto Alegre, que são as duas instituições, do meu ponto de vista, tirando as regiões autónomas, que têm a geografia mais exigente e são precisamente duas instituições, estando do ponto de vista do posicionamento geográfico, na posição que eu considero mais difícil. Porto Alegre não tem acesso para a autoestrada. Bragança é, de facto, a região mais longe. Eu sou de Braga e quando vou a Bragança é longe. Quando se vai de Lisboa são 5 horas. E a verdade é que estas duas instituições têm tido um contributo para aquelas duas regiões absolutamente excepcional. Seja no ponto de vista da atração e da retenção de talento, seja do ponto de vista da ligação aos desafios que aqueles territórios têm, aos recursos endógenos daqueles territórios. E por isso, quer uma quer outra, tem investigação de excelência. O Instituto Politécnico de Bragança tem investigação que é melhor que algumas universidades públicas, é preciso dizer isso. Como nós ainda não temos parceiros para o Politécnico de Bragança, eu não gostaria muito de falar sobre o caso, mas já perceberam que eu avalio esta instituição de uma forma muito positiva.
11: Ao que apuramos, a designação da provável futura universidade deverá ser Universidade de Bragança Interior Norte. Recorde-se que atualmente o IPB tem cerca de 10.300 alunos, com um corpo docente de cerca de 300 professores de carreira e 500 contratados a tempo parcial.
9: Falta ainda alguns parceiros para que a proposta de transformação do IPB em universidade venha a ser analisada em Conselho de Ministros.

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2: São 8 horas. Bom dia.
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4: São 9 horas. Bom dia.

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0: sentido das palavras, um olhar mais positivo sobre a vida. É necessário interiorizar que somos responsáveis por grande parte daquilo que acontece na nossa vida e que uma forma de promover o nosso bem-estar e daqueles que nos rodeiam é através da responsabilidade pessoal. Para isso, é necessário que tenhamos a coragem de implementar alguns princípios básicos, como, por exemplo, certificarmos de que as nossas ações falam mais alto que as nossas palavras e que a nossa responsabilidade é o reflexo de uma mente equilibrada, acompanhada sempre por bons pensamentos. Pense nisto e seja feliz.
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1: Dez horas. Bom dia.
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1: Muito bom dia, seja bem-vindo ao Semanário da CIR, a cadeia de informação regional, hoje dia 25 de abril, que se comemoram 52 anos da Revolução dos Cravos, um marco na história de Portugal. Antes de começar com o resumo da atualidade informativa, vamos lhe dar conta do estado do tempo. Para este fim de semana, as previsões do Instituto Português do Mar e da Atmosfera são de céu nublado para os distritos de Bragança e de Vila Real, com previsão de aguaceiros. A temperatura máxima poderá chegar aos 26 graus e a mínima é de 11. Hoje, como é 25 de abril, são diversas as iniciativas ligadas a esta data que vão decorrer um pouco por toda a região, que lhe vamos dar conta mais lá à frente nesta edição. Mas antes vamos à atualidade informativa. A Guarda Nacional Republicana de Peso da Régua identificou um menor de 17 anos e procedeu à apreensão de produtos estupefacientes nas imediações de um estabelecimento de ensino no mesmo concelho. Após revista, o jovem tinha na sua posse 172 doses de AX que foram apreendidas, bem como uma faca com cerca de 10 centímetros de lâmina, considerada arma branca. O menor será encaminhado para uma instituição de acolhimento e os factos foram comunicados ao Ministério Público de Peso da Régua. Fumo Branco, na Unidade Local de Saúde do Nordeste, que já tem Conselho de Administração. O Conselho de Ministros aprovou, na tarde desta quinta-feira, uma resolução que designa para exercerem funções no Conselho de Administração da ULS Nordeste Miguel Abrunhosa para presidente e para vogais executivos o médico Rui Mário Alexandre, a médica Filipa Faria, única que transita da administração anterior, o gestor Lino Olmo e a enfermeira Anabela Martins, adianta o comunicado, tal como nos contou o jornalista Fernando Pires.
2: Miguel Abrunhosa sucede a Carlos Vaz como presidente da entidade que gera os 3 hospitais e os 14 centros de saúde do Distrito de Bragança, que já tinha atingido em dezembro de 2025 os 70 anos e que levou mesmo o Governo, no passado mês de março, a publicar um despacho em Diário da República a autorizar o exercício de funções públicas, alegando razões de interesse público excepcional, com efeitos a 14 de dezembro, dia em que Carlos Vaz completou 70 anos, garantindo desta forma a sua continuidade até a nomeação do novo presidente daquele organismo. Carlos Vaz era presidente da administração da ULS Nordeste desde 2016. É agora substituído por Miguel Abrunhosa, antigo vereador do município de Bragança e atual presidente da Conselhia de Bragança do PSD. Anteriormente tinha sido chefe de gabinete de Jorge Nunes na Câmara de Bragança e adjunto na mesma autarquia. O novo Conselho de Administração tem apenas uma figura repetente, que é Filipa Faria, que vai manter o cargo de diretora clínica dos cuidados de saúde primários. Os restantes membros da administração são o médico Rui Mário Alexandre, que assumirá o cargo de diretor clínico hospitalar, Lino Olmo, atual coordenador adjunto da estrutura de missão para a expansão do sistema de informação cadastral simplificada, vai assumir a pasta financeira e Anabela Martins exerce as funções de enfermeira diretora. Falta ainda nomear um outro vogal, representante da comunidade intermunicipal das Terras de Trás-os-Montes, podendo manter-se Sandra Moura no cargo. Para além de Carlos Vaz, cessam funções na administração da ULS Nordeste, o diretor clínico hospitalar Duarte Soares, o enfermeiro diretor Urbano Rodrigues, Paulo Rogão, vogal financeiro, e Sandra Moura, vogal. Tanto Miguel Abrunhosa, economista, como Lino Olmo, que também foi chefe de gabinete de Hernani Dias e Paulo Xavier na autarquia Brigantina, são quadros da ULS Nordeste.
1: Miguel Abrunhosa é o novo presidente da administração da ULS do Nordeste, sucedendo a Carlos Vaz, que atingiu o limite de idade. A deputada socialista Júlia Rodrigues foi eleita para a Comissão Política Nacional do Partido Socialista. Júlia Rodrigues destaca o significado desta eleição e a responsabilidade que assume com este novo cargo político.
3: É um orgulho, uma honra, uma responsabilidade pertencer ao órgão nacional de muito interesse para o Partido Socialista e que me obviamente me responsabiliza também enquanto militante e deputada do Partido Socialista eleita pelo Distrito de Bragança.
1: Entre as prioridades para este mandato, a deputada aponta o combate à desertificação humana, a criação de emprego, a fixação de talento e a valorização do interior como eixos centrais da sua intervenção política.
3: Sobretudo as questões do interior do país, da capacitação, da formação, da retenção dos talentos, da criação de emprego, de tudo aquilo que nós temos como atendido como prioridades do grande problema que temos no nosso distrito, que é de facto a desertificação humana, faz parte, obviamente, das nossas prioridades. Só políticas públicas muito robustas, algumas que já estavam em plano, e entretanto, desde a eleição deste governo AD, não está a ser cumprido. Do plano de valorização do interior, acabamos por ter uma preocupação real com os territórios cada vez mais despejados de serviços, e isto é um ciclo vicioso negativo que temos obviamente que contrariar.
1: Segundo a deputada, o objetivo passa por contribuir para a estratégia nacional do partido em matérias ligadas à agricultura e ao desenvolvimento territorial.
3: Os principais objetivos, obviamente, que é a concretização daquilo que são as preocupações das pessoas, as necessidades, a valorização dos nossos jovens, a qualidade de vida para os menos jovens e, obviamente, a criação de emprego, qualidade de vida, de inovação, de competitividade, a importância do nosso ensino sobre o Instituto Politécnico de Bragança, que faz a diferença em todo o território, que todos aqueles que investem, as empresas e todos aqueles que investem diariamente no nosso distrito, que possam ser bem acolhidos. Há setores estratégicos, obviamente, o turismo, natureza e tudo o que diz respeito, obviamente, até às questões dos impostos, que é uma questão que está na ordem do dia, os impostos das barragens e as contrapartidas que os próprios municípios, quando nós celebrarmos os 50 anos do poder democrático.
1: Júlia Rodrigues considera ainda que a eleição para a Comissão Política Nacional do Partido Socialista representa uma oportunidade para levar as preocupações do interior ao plano nacional. O presidente da Comunidade Intermunicipal das Terras Trás-os-Montes defende um reforço do investimento proveniente dos fundos comunitários do Programa Norte 2030 para o território da Comunidade Intermunicipal, com uma dotação orçamental de cerca de 120 milhões de euros, incluindo verbas do Plano Estratégico da Política Agrícola Comum. O presidente considera que os investimentos são insuficientes para um território com estas características. Pedro Lima sublinha que esta é uma reivindicação antiga, defendendo que Trás-os-Montes deve ser olhado de forma diferente do litoral.
4: Evidentemente que isto já é uma reivindicação antiga, ainda com o Conselho Diretivo anterior, que aqui tem que haver outro tipo de visão, sob pena de estarmos a afunilar, portanto, o desenvolvimento deste território, porque evidentemente se a lógica é a de só investir onde há números, não é? A lógica vai ser de abandonar onde não os há. E evidentemente que isso não contribui para uma coesão nacional que é determinante para que Portugal seja único e para que Trás-os-Montes, que é um contribuinte líquido para este território nacional e sem dúvida para o norte de Portugal.
1: O também presidente da Câmara Municipal de Vila Flor argumenta que Trás-os-Montes representa 26% do território da região norte, onde é produzida cerca de 50% da energia elétrica a nível nacional, concentrando ainda importantes reservas de água e uma produção agrícola e pecuária relevante.
4: E, portanto, é uma visão muito, muito redutora, míope até, quando só os números é que concorrem para a atribuição de fundos comunitários. Tem que haver outra visão. O território tem também que entrar em paralelo para que este território também não seja abandonado.
1: Para já, a taxa de execução dos projetos do Norte 2030 no território da CIM, Terras Trás-os-Montes, ronda os 12%, um valor acima da média da região norte. Um desempenho elogiado pelo presidente da Comissão de Coordenação e Desenvolvimento Regional do Norte, Álvaro Santos, que marcou presença na última reunião com a Comissão Diretiva do Norte 2030 e com os autarcas dos 9 municípios, realizada na passada segunda-feira. Para Pedro Lima, este nível de execução é um indicador positivo, embora destaque que a taxa de compromisso já ronda os 75%.
4: Talvez o que interesse mais é dizer que na região norte já temos uma taxa de, portanto, de alocação do quadro superior a 75%. Portanto, isso é importante. Porquê? Porque identifica que os avisos foram portanto, respondidos com muitas candidaturas que permitem, hoje em dia, termos no norte uma taxa de compromissos que se reflete em candidaturas aprovadas superior a 75%. Ou seja, temos uma boa perspectiva de execução dos fundos comunitários, que é isso que, no fundo, interessa.
1: Ainda assim, uma das principais dificuldades prende-se com concursos que ficam desertos.
4: Em termos muitos procedimentos que acabam sem interesse demonstrado ou capacidade de resposta, ou, número dois, que também é muito importante, é portanto, a escalada de preços em relação às obras que se pretendem executar. Ou seja, de certa forma, aquilo que se poderá dizer é que consegue-se, com o mesmo valor, há meia dúzia de anos atrás, conseguia-se fazer muito mais do que aquilo que se consegue fazer hoje em dia.
1: A reunião integra uma estratégia de proximidade da CCDRN que pretende reforçar o diálogo institucional à escala subregional e promover uma governação alinhada com as prioridades e desafios específicos do território. O Centro de Ciência de Vila Real está presente na 12ª edição do BioBlitz Serralves, uma iniciativa promovida pela Fundação de Serralves e considerada o maior evento de sensibilização para a biodiversidade em Portugal. Todos os anos, o BioBlitz reúne especialistas, investigadores, escolas e público em geral, com o objetivo de aprofundar o conhecimento sobre a natureza e incentivar a preservação dos ecossistemas. À semelhança de edições anteriores, o município de Vila Real está presente e Mafalda Vaz de Carvalho salienta que esta participação reforça o compromisso com a divulgação científica e a educação ambiental.
5: O município de Vila Real, enquanto sócio fundador da Fundação Serralves, tem participado pelo menos desde 2018 nesta iniciativa, que é o BioBlitz, que é um festival de educação e sensibilização ambiental que acontece nos Jardins de Serralves, com muita gente a participar, muitas escolas, muitos cidadãos per si, e portanto é um evento muito grande de sensibilização ambiental. Este ano o Centro de Ciência preparou uma atividade dedicada inteiramente aos insetos, muito focada naquilo que é a importância dos polinizadores para a manutenção de toda esta biodiversidade e de todos os ecossistemas, cada vez mais levando a ciência a vários espaços, fora de portas, e também ao BioBlitz. Para nós é uma honra participarmos há tantas edições seguidas, divulgando um pouco também sobre a biodiversidade de Vila Real.
1: O Centro de Ciência dinamiza uma atividade dedicada à importância dos insetos nos ecossistemas, proporcionando ao público uma experiência educativa que evidencia o papel fundamental destes organismos na sustentabilidade ambiental. No fim de semana de 1 a 3 de maio vai decorrer o fim de semana gastronómico em Mondim de Basto, uma iniciativa que pretende divulgar os produtos endógenos da região, nomeadamente a carne maronesa e a cabra bravia, associada aos vinhos verdes e outros produtos de referência, como refere Bruno Ferreira, presidente da Câmara de Mondim de Basto.
6: Como produtos e carnes de excelência, mas também associá-los à forma como ela é confeccionada, e por isso é que os restaurantes também estão envolvidos e motivados com este evento, mas também com os nossos vinhos verdes de excelência, que possamos ter uma experiência gastronómica única no concelho de Mondim de Basto. É importante também que o alojamento esteja envolvido na ativação deste evento, desde logo porque pretendemos com ele trazer mais pessoas a Mondim de Basto, possam ter experiências únicas e que o possam fazer usufruindo não só da gastronomia, do alojamento, mas que vejam uma oportunidade para explorar o nosso território. Temos 10 restaurantes envolvidos, são 6 alojamentos e 4 empresas de enoturismo, o que no seu conjunto fazem com que possamos ter uma oferta integrada durante este fim de semana para que as pessoas possam ir visitar Mondim de Basto e que o possam fazer com a certeza que saíram daqui com vontade de regressar.
1: O autarca diz que todos os eventos organizados no concelho contribuem para a dinamização da economia local, promovendo o Mondim de Basto como destino de excelência ao longo de todo o ano.
6: Quando nós vimos que as unidades hoteleiras, que a restauração e mesmo com o setor vitivinícola, que tem aumentado naquilo que é não só a sua presença, mas também acima de tudo aquilo que é as suas taxas de ocupação e de reservas, obviamente não podemos associar a um único evento, mas é todo um conjunto de eventos que temos realizado ao longo do ano, precisamente combater essa sazonalidade com eventos que no fundo venham complementar uma atividade que no verão nitidamente já é uma atividade turística turística aqui em Mondinho, que tem bastante peso e relevância.
1: Durante 3 dias, os restaurantes aderentes apresentam ementas especiais, onde são protagonistas a posta maronesa, o cabrito assado no forno, as tradicionais pataniscas de bacalhau e, como sobremesa, o pão de ló úmido. Esta iniciativa, promovida pelo Turismo do Porto e Norte de Portugal, conta com a participação de restaurantes locais que se associam para valorizar os produtos e os vinhos da região, proporcionando experiências gastronómicas genuínas. A 7ª edição da Volta ao Nordeste em Bicicleta vai para a estrada entre os dias 30 de abril e 3 de maio, numa organização da Associação de Ciclismo de Bragança, em parceria com os municípios de Mirandela, Vimioso, Vinhais, Vila Flor, Macedo Cavaleiros e Alfândega da Fé. A primeira etapa realiza-se em Macedo Cavaleiros, com um prólogo de 5 km. O presidente da associação, Miguel Monteiro, explica que esta será a prova de abertura da competição, apresentada esta quinta-feira em conferência de imprensa na cidade.
7: É um percurso à volta de 5 km, em que cada ciclista vai partir individualmente e, portanto, vamos tentar ver qual é o que faz mais rápido.
8: Já conta para a prova.
7: Já conta para a prova, porque aí vamos definir a classificação das camisolas.
1: Para além desta etapa inicial, estão previstas mais 3 etapas em linha. A segunda liga Vinhais a Izeda, a terceira decorre entre Mirandela e Vila Flor e a última etapa faz a ligação entre Miranda do Douro e Vimioso. Miguel Monteiro sublinha que o percurso atravessa paisagens únicas ao longo das 4 etapas, no misto de montanha e planalto, que valoriza a prova.
7: Curso que vai ter algum grau de dificuldade em algumas etapas, mas que penso que só pela qualidade dos ciclistas que vão estar cá presentes, porque vamos ter ciclistas de fora, vamos ter os nossos ciclistas também do distrito, vai dar uma competição muito, muito interessante. Vamos passar paisagens fabulosas, porque devido aos concelhos onde vamos passar, vamos ter uma mistura de montanha, de planalto, próximo do rio, portanto vai ser muito interessante.
1: A ambição da organização passa por fazer crescer a competição, aproximando-a de referências nacionais, como a Volta a Portugal, acrescenta o responsável.
7: Basicamente, quase todos já participaram nestas últimas 7 edições. Penso que só um concelho que ainda não, mas que a ideia era nós ainda conseguirmos aumentar mais dias e fazer uma prova do Nordeste parecida com a Volta a Portugal. Sim, é uma festa do ciclismo. Nós vemos que quando os ciclistas passam nas aldeias, principalmente há uma festa, as pessoas vêm bater palmas, acham piada, portanto. E é isso que nós queremos. Queremos que o ciclismo seja uma festa aqui no Nordeste transmontano. E acho que estamos a conseguir aos poucos a cativar as pessoas e cada vez mais a prova é uma referência para o Nordeste transmontano.
1: Para o anfitrião da etapa inaugural, o presidente da Câmara Municipal de Macedo Cavaleiros, Sérgio Borges, o impacto económico será sentido, sobretudo na restauração e no alojamento, que poderão registar uma procura significativa.
9: Obviamente que é importante trazer estes eventos, ainda por cima há uma massa associativa, desportiva, que gosta bastante e que segue bastante e que vai ao terreno, para se desloca ao terreno para ver estas provas. E, obviamente, como eu disse, cá estamos para os receber, seja em termos de hotelaria, de restaurantes e etc.
8: Já que estamos a falar de hotelaria e já que estamos a falar que é no primeiro dia em que eles vão estar, podemos dizer que a hotelaria deve estar praticamente cheia.
9: Também foi esse um dos aspectos por qual nós continuamos a apostar nesta volta ao Nordeste. Vamos ter um prólogo cá, o que faz com que eles fiquem de um dia para o outro e, obviamente, que vai fazer com que a hotelaria e a restauração esteja cheia. É isso que nós queremos, é isso que ambicionamos, que todos nos visitem e que visitem o nosso território, fiquem a conhecer e, como nós bem sabemos receber, é obviamente estamos a contar que a hotelaria e a restauração esteja cheia nestes dias.
1: Para já estão inscritos cerca de 120 ciclistas, maioritariamente portugueses, mas também espanhóis. A 7ª Volta ao Nordeste pretende valorizar o ciclismo amador e promover o território transmontano. Para esta edição vamos lhe dar conta da programação em várias partes do distrito de Vila Real e em Bragança para celebrar o 25 de Abril. Em Vila Real, a Câmara vai assinalar o Dia da Liberdade com a Assembleia Municipal Comemorativa, que vai decorrer no pátio exterior da Câmara e à tarde na Praça do Município. As 4 bandas filarmónicas do concelho vão tocar Grândola, como refere a vereadora do Pleno da Cultura da Câmara Municipal de Vila Real, Mara Miava.
10: É habitual fazermos a Assembleia Municipal, que terá lugar da parte da manhã, decorrerá no Pátio Sul da Câmara Municipal de Vila Real, e da parte da tarde chama a atenção de toda a comunidade vilarrealense para vir ter connosco pelas 15 horas à Avenida Carvalho Araújo para assistirmos a um concerto por parte das 4 bandas filarmónicas do concelho. Vão tocar algumas canções de abril e vão, entre elas, como não poderia deixar de ser, a Grândola. Vamos distribuir as letras da Grândola, poemas de abril, cravos, para que todos possamos celebrar abril cantando. Não podemos deixar de nos associar a esta iniciativa, e sendo que vai estar um dia muito agradável de sol, não deixem de vir ter connosco aplaudir abril, aplaudir a democracia, aplaudir a liberdade de expressão.
1: Esta tarde, as 4 bandas filarmónicas do concelho, Mateus, Sanguinhedo, Nogueira e Portela, vão animar o centro da cidade com Grândola e outros hinos alusivos ao Dia da Liberdade, havendo ainda a exposição de viaturas militares do Regimento de Infantaria 13 e a recriação das vendedoras dos cravos, distribuindo o símbolo da liberdade e poemas. Também o município de Bragança assinala os 52 anos da Revolução dos Cravos com um programa comemorativo reforçado que já teve início desde o dia 23 com um conjunto diversificado de iniciativas institucionais, culturais e comunitárias, promovendo um conjunto de comemorações mais participadas, mais próximas da população e mais centradas na valorização pública da memória de abril, destacando-se entre as várias propostas a exposição de um histórico veículo blindado Chaimite, utilizado em 1974 nas operações da Revolução. Em Macedo Cavaleiros, a data também é assinalada com um conjunto de iniciativas comemorativas através de um programa diversificado preparado pela autarquia. O presidente da Câmara, Sérgio Borges, destaca a importância da participação da população.
11: Fazer este apelo e este convite a toda a população que de Macedo Cavaleiros que queira e que venha às comemorações de 25 de Abril. Vamos iniciar, como é óbvio, aqui no Jardim 1º de Maio, logo com a Hasteada da Bandeira. Temos o discurso de falar Presidente da Assembleia Municipal, o Secretário-Geral da ANAM, eu próprio, Presidente da Câmara, depois destes discursos de encerramento das comemorações do 25 de Abril. Depois teremos sempre, como costumamos ter, a Assembleia Municipal Jovem, depois da parte da tarde, e depois o concerto das bandas filarmónicas aqui também no Jardim 1º de Maio, em que eu também faço esse apelo e esse convite a toda a população para estar, que é sempre bom ver as nossas bandas, os nossos jovens da banda do Brincio e da banda de 25 de Março de Lamas.
1: Um dos momentos altos das comemorações será o concerto de Paulo Carvalho, autor de uma das senhas da Revolução dos Cravos, que irá revisitar o tema E Depois do Adeus, no Centro Cultural de Macedo Cavaleiros, amanhã.
11: Teremos um concerto com o Paulo Carvalho no Centro Cultural, que também faço já o apelo e convite a toda a população para realmente homenagearmos e comemorarmos a nossa liberdade e o 25 de Abril.
1: O autarca relembra ainda que estas celebrações servem para preservar a memória e reforçar a mensagem sobre o valor da liberdade.
11: A mensagem de que devemos lembrar o passado e o quanto custou a ganhar, a conquistar esta liberdade, e passar essa mensagem aos nossos jovens, que acho que deve ser essa a mensagem, passar a mensagem aos jovens para eles realmente terem essa noção e não esquecerem nunca esta data histórica que tanto deu ao nosso país.
1: O programa tem início com o Hastear da Bandeira no Jardim 1º de Maio, a esta hora. Também o município de Alfândega da Fé assinala o 25 de Abril com um conjunto de iniciativas evocativas da Revolução dos Cravos. As comemorações começaram às 9 da manhã com o Hastear da Bandeira Nacional dos Passos do Conselho. As comemorações começaram às 9 da manhã com o Hastear da Bandeira Nacional nos Passos do Conselho, um momento que contará com a participação dos bombeiros voluntários de Alfândega da Fé e da banda da Associação Musical Local. Segue-se uma sessão evocativa da Assembleia Municipal dedicada ao 25 de Abril, à qual se junta a segunda sessão ordinária a decorrer no auditório Dr. Manuel Faria, na Casa da Cultura Mestre José Rodrigues. A partir das 14h30, realiza-se a fase local do Campeonato de Jogos Tradicionais da Comunidade Intermunicipal das Terras Trás-os-Montes, no Parque Verde da Vila, promovendo o convívio intergeracional. O ponto alto da programação está marcado para as 21h30, com o concerto Boémia Tributo a Fausto, no auditório Dr. Manuel Faria, na Casa da Cultura Mestre José Rodrigues. Também em Mirandela, as comemorações começaram com o hastear da bandeira no Passo dos Távoras, prosseguindo com a sessão solene da Assembleia Municipal de Mirandela, seguida de um conjunto de iniciativas culturais e desportivas em diversos espaços da cidade. O Centro Cultural de Macedo Cavaleiros recebe, amanhã, às 21h30, um concerto de Paulo Carvalho, inserido nas comemorações do 25 de Abril. O espetáculo promete reunir o público em torno de temas intemporais, como E Depois do Adeus, Uma das Senhas da Revolução, além de Flor Sem Fim, Pomba Branca e Os Meninos de Uambo. O artista é um dos músicos e compositores mais influentes da música portuguesa, com uma carreira que ultrapassa os 60 anos. Recorda o início do seu percurso nos Shakes, um dos grupos pop mais populares na década de 60 em Portugal, onde foi vocalista e baterista.
12: Tá, começou como começa a maior parte das pessoas, ou como começava a maior parte dos miúdos naquela altura, que era a querer imitar os conjuntos de fora, os ingleses e os americanos e tudo isso. E nós tentávamos fazer imitações do que eles faziam, da música que eles faziam. Como nós, nos Shakes, que foi o primeiro grupo que eu tive, ou com quem toquei, opa, como nós fazíamos as nossas próprias músicas também, a partir de determinada altura, opa, isso tornou-se mais fácil. Na altura vocês da rádio davam um grande apoio, davam um enorme apoio a gente nova, gente que começava, e nós sabíamos que tínhamos quem nos protegesse a esse nível e quem desse a conhecer o trabalho que fazíamos. De maneira que a coisa tornava-se mais fácil. Começou por aí. Começou aí a imitar os estrangeiros.
1: A entrevista a Sir Paulo de Carvalho revelou ter ascendência transmontana, com raízes familiares em Vinhais, referindo que é sempre com especial satisfação que atua na região. Deixa ainda um convite ao público para marcar presença no concerto.
12: Dizer que gostava que as pessoas me fossem ver e ouvir. Gostava. Gosto muito que lá estivessem. Seria muito bom que estivessem connosco. Pá, portanto, epá, no domingo, olha, é só chegarem lá. Ainda por cima, sei lá, aquilo não vai ser tarde, não vai ser à meia-noite, vai ser para aí às 21h30, de maneira que nem vai acabar tarde. Epá, eu gostava que as pessoas lá estivessem para nos verem e ouvirem. Pronto.
1: Para além dos êxitos mais conhecidos, o espetáculo incluirá também temas mais recentes do seu repertório. Em Mirandela, as comemorações dos 52 anos do 25 de Abril têm como ponto alto um concerto de Ana Bacalhau, no auditório do Centro Cultural. A entrevista a Cir, ex-vocalista do grupo de Olinda, promete um espetáculo intimista, mas ao mesmo tempo energético, ligado ao espírito de Abril, misturado com temas bem conhecidos do seu repertório. Ana Bacalhau confessa que ficou muito agradada com o convite do município de Mirandela para protagonizar um concerto que carrega o simbolismo de uma data tão importante para o nosso país. Fernando Pires.
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2: Ana Bacalhau, uma das vozes mais marcantes da música portuguesa contemporânea, vai atuar no dia em que se comemoram os 52 anos da Revolução dos Cravos. Para assinalar uma data tão marcante para Portugal, a cantora revela que este será um espetáculo especial, com muitos momentos alusivos ao 25 de Abril de 1974, sem colocar de parte as suas canções.
14: É um concerto especial, específico para celebrar esta data, em que, para além de algumas canções minhas, eu tenho também muitas canções que estão de alguma forma relacionadas com o 25 de Abril, que ajudaram a fazer a banda sonora, digamos assim, desta data, e que são importantes para todos, para mim especificamente, que as escolhi, serão. E para além das canções, também há um áudio, há vários áudios que eu utilizo no meu concerto, nomeadamente as senhas da Revolução, e também há um poema que a Natália Correia disse no Parlamento já em 80 e qualquer coisa, que eu também digo, enfim, para de alguma forma marcar o que foi a história, ou aquele evento histórico para o nosso país, aquele dia histórico que impactou muito a vida de todos. E portanto é esse enquadramento para além da música que eu levo também a palco.
2: E a cantora não esconde a felicidade por ter sido escolhida pelo município mirandelense para ser a protagonista das comemorações do 25 de Abril.
14: Fico feliz que Mirandela queira desta forma celebrar, recebendo-me no seu auditório, celebrar este dia comigo. Isso deixou-me muito feliz e, portanto, estou ansiosa por poder levar e poder celebrar juntamente com a comunidade que me vai ver, para podermos celebrar, porque de facto é uma data que, de norte a sul, interior, litoral, foi impactante para as nossas vidas.
2: Pelo facto de ter um espetáculo para cerca de 400 pessoas, Ana Bacalhau admite que será uma noite mais intimista, mas garante que também será muito energético, com muita interatividade com o público.
14: É sim, é mais intimista no sentido em que, como as pessoas estão confortáveis sentadas, não estão ao ar livre, em pé, estão

0: centro energético e, portanto, fica sempre melhor quando não é só um lado a dar, também o outro lado que nos dá a nós uma energia específica para nós. Isso é o que eu costumo chamar um reverb, uma reverberação. Nós damos, depois as pessoas recebem e transmitem-nos outra coisa que nos ajuda a dar ainda mais. É esse diálogo que eu adoro nos concertos ao vivo.
1: E a cantora admite que os seus níveis de ansiedade estão muito elevados.
0: Estou muito ansiosa. Muito ansiosa e muito feliz.
1: Ana Bacalhau, com um registro diferente no espetáculo ligado ao Espírito de Abril, que mistura temas do seu repertório com canções emblemáticas da Revolução dos Cravos. E já são horas de acordar.
2: Concerto de Ana Bacalhau, integrado nas comemorações do 25 de Abril, promovidas pelo município de Mirandela, acontece hoje à noite no Auditório Municipal de Mirandela. Fica por aqui esta edição do Semanário da CIR. Regressamos na segunda-feira ao meio-dia e meia hora. Até lá, a continuação de um bom fim de semana.
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6: São 11 horas.
7: Bom dia.
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5: Meio-dia. Boa tarde. 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
4: É uma hora. 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

0: Olá, muito boa tarde. Sejam bem-vindos a esta edição de Discos Pedidos. Até bem perto das 14 vou estar na sua companhia. Para participarem só tem que marcar o 27842837677. É com muito gosto que estou na sua companhia. Sinto-te aqui. Abrimos com Miquel Carreira e no Ninho Navarro. E vamos já cumprimentar alguém. Muito boa tarde.
1: Olá, boa tarde, menina Carlinha.
0: Olá, então como é que vai o meu amigo?
1: Vai tudo bem, a minha também.
0: Também estou rija, nunca piora.
1: Tem que ser.
0: Ora, pois, claro, é a única coisa que não resta.
1: Bem, exatamente, bem dito, sim senhora.
0: Então, meu amigo, o que é que vamos ouvir?
1: Olha, a música pode ser Marco Paulo, Eu Tenho Dois Amores.
0: E tem?
1: Se tiveres.
0: Temos. Olha, e diga-me uma coisa, o senhor tem dois amores?
1: Não, chega bem um.
0: Também digo, já um dá trabalho, agora dois ainda era pior, não é?
1: É verdade, senhora, é Carlinhos.
0: Ora, muito bem, e vamos lá então a essa dedicatória.
1: Olha, a dedicatória é para toda a minha família, para a menina Carlinha, para o Rui Costa também, e para o resto que trabalham aí na Rádio Onda Livre. Para todos os pastores, para todos os transmontanos, para todo o pessoal que trabalha aqui na Quinta do Prado Galego e para todo o pessoal que anda a trabalhar aqui fora nas quintas. E tenham uma boa tarde e até amanhã, se Deus quiser, ou até logo.
0: Muito obrigada. Igualmente para si, a continuação de uma boa tarde. Até logo.
1: Igualmente, obrigadinha. Tchau.
0: Tchauzinho. Obrigada. Boa tarde.

0: Marco Paulo a cantar aqui também na antena da nossa rádio e vamos já cumprimentar mais alguém. Boa tarde.
1: Boa tarde, minha Carolinha.
0: Olá, minha querida, então que tal?
1: Olha, antes assim que mais mal, estou a almoçar, é servida.
0: Olha, também já cá canta o meu.
1: Ah, bom, olha, está mais servida do que eu já.
0: Hoje teve que ser, porque depois já há que bolir, assim já está o que está feito, não é depressa.
1: É verdade, né? E quem é que vai na frente, ele me ia duas vezes.
0: Mais nada, não é? Minha querida, então que vamos ouvir?
1: Olha, tem uma coisa do Carlos Soltelo.
0: Não sei.
1: Não.
0: Não sei se tenho, já estou aqui a investigar.
1: Investigar lá.
0: Então, olha, passo-lhe a dizer que esse senhor já não está cá.
1: Ai, não?
0: Não.
1: Ah, pronto. Então, pode ser as João Bocas e a. Como é que se chama? A coisa que fala da mãe, não me lembro agora o título certo.
0: Muito bem, e vai para quem?
1: Olha, vai para mim, vai para a minha Carolinha, para a sua mãezinha, ainda tem, na verdade, um beijinho para ela, para as duas, e vai para o senhor Rui Costa, também para a mãezinha dele, também com um beijinho, depois vai para a dona Luísa, vai para a dona Adélia, vai para a dona Noémia também, um beijinho para a senhora Almendro, para a senhora Angelina, a dona Julieta Mirandela, para a nossa Salinha Marido, para a senhora Freitas, para a dona Isabelinha, dona Alice, para a senhora José Cavalheiro, dona Rosalina, e para todas as mães, que sejam felizes com os seus filhos, que eles não, pronto, que saibam respeitá-las e amá-las como elas merecem.
0: Sem dúvida. É isso, devemos nos respeitar todos uns aos outros, que infelizmente isso falta muito hoje em dia.
1: Infelizmente, é verdade, minha Carolinha.
0: Minha querida, um beijinho para si, até logo.
1: Até logo, se Deus quiser.
0: E passe uma boa tarde.
1: Obrigada, igualmente.
0: Beijinhos, até logo.
1: Beijinhos, até logo.
0: Do outro lado da linha, olá, boa tarde.
2: Olá, menina Carolinha, boa tarde.
0: Simão, está tudo bem?
2: Está tudo bem, a menina Carolinha está com uma pessoa criada.
0: Passou-se bem, graças a Deus.
2: É que interessa. Passar o criado por isso é que interessa.
0: Com saúde, acima de tudo, não é?
2: É assim.
0: Meu amigo, então que vamos ouvir?
2: Olha, vamos ouvir o Retrato Sagrado por ser.
0: E vai para quem?
2: Olha, vou dedicar assim à sua mãezinha, que mais gosta, ao seu pai, ao resto da sua família, e para o resto da sua família. Muita felicidade para ele, eu que vou desejar. E depois quero dedicar ao nosso amigo Ricardo Afonso, do Sabor, para a dona Conceição, e família, pai para o seu Humberto. Um santo abraço para ele, tenho uma santa caminhada para ele. E para o resto da família. E depois quero dedicar ao seu Prisinha, ao seu Manuel Amêndra, um santo abraço para ele, tudo bom. E também quero dedicar à dona Nazaré, ao seu José, e para o senhor António, que também está em França, para todos os imigrantes que me escutam, e desejo muita felicidade para ele. Eu que vou dizer. E depois quero dedicar a todos os doentes em geral, se encontram nos hospitais e fora dos hospitais, enfermeiros e motores, e para os bombeiros de todo o meu corpo. E para também vai para o Sr. Mafaió. E depois quero dedicar ao Sr. Juiz de Carbiçai, um santo abraço para ele, tudo bom. E vou dedicar também à Dona Noémia. Um santo abraço para ela, tudo bom e as melhores para o cunhado e para o irmão. E para todos os amiguinhos que falam em mim, e para todos os ouvintes que me estão a ouvir. E para a dona Carolinha, tenha uma santa tarde, tudo bom e bom programa.
0: Da minha parte então, muitíssimo obrigada, um beijinho para si, uma boa continuação, até logo.
2: Até logo, minha cara, beijinho.
0: Obrigada, até logo.

Estivemos a então ouvir Bombocas e seguimos com Nel Monteiro. Já sabem então que até bem perto das 14 podem e devem participar.

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0: E seguimos já a cumprimentar mais alguém. Olá, boa tarde.
1: Olá, boa tarde, menina Carla. Está tudo bem consigo ou o quê?
0: Está tudo bem. E consigo, amigo Zé Manuel?
1: Tudo bem. Olha, acabei de almoçar há um bocadinho, menina Carla. Agora estou aqui a ouvir os discursos, menina Carla.
0: Ora, e faz muito bem. Está na boa companhia?
1: Claro, é sempre.
0: Então, e qual é a musiquinha que quer ouvir?
1: Olha, queria uma música aqui à escolha da minha Carla, o Starlight.
0: E vai para quem?
1: Olha, vai para os meus pais, vai para todo o pessoal de Sucesso, vai para todos os ouvintes aqui da Rádio Onda Livre, vai aqui uma boa tarde para si, para toda a sua família, vai para o Rio Costa e para toda a sua família, para a Marisol e para toda a sua família, vai aqui para Sucesso, para o Zé, vai aqui para Sucesso, para o seu Freitas e para toda a sua família. Vai para o Jeixo, para o Zé Grilho e para toda a sua família. Vai aqui para a Lucinda e para toda a sua família. Vai para o Lixão de Grilho dos Passos e para toda a sua família.

0: vai para o Fernando Vilar da Torre para toda a sua família, vai para o Gustavo da Bombri para toda a sua família, vai para o Manuel Mosteiro para toda a sua família, vai ali para Mirandela para a sua Alice para toda a sua família, e vai para toda a equipe. Vai para toda a equipa aqui da Rádio Dali por volta de um fim de semana para vocês todos, o resto desejo. E um bom programa para a minha Carla.
1: Da minha parte, então, muitíssimo obrigada. Um beijinho para si e tenha uma boa tarde.
0: E um beijinho também para si.
1: Tudo até logo. Tarde, obrigada, boa tarde, até logo. Do outro lado da linha, boa tarde.
2: Boa tarde, menina.
1: Freitinhas, então, que tal?
2: Sempre assim, nunca mais mal.
1: Está porreiraço.
2: Rezinha como ao aço, cada dia de almoçar não pode estar melhor.
1: Pronto, ainda bem, está porreiro.
2: Tu já almoçaste?
1: Eu hoje já almocei também.
2: Ah, tá, pronto, então já então ganhaste.
1: Hoje é por um meima. Então o que é que vamos ouvir, amigo Freitas?
2: Olha, vamos ouvir se calhar aí o Chitãozinho Chororó.
1: Ora, muito bem, e vai para quem?
2: Olha, vai para a minha família toda. Vai para a turma, vai para ter com o beijinho, mas da minha esposa. Depois vai para aí para o Zé Manuel Sanz e para os pais. E as mulheres do pai. Depois para a Luizinha Vargas, para a Dona Graça Quintela Lampassos, para a Dona Conceição da Força e para o Ricardo, para a Dona Belinha e para as colegas dela, para a Fatinha, para a. Para a Dona Julinha e para o marido. Para a Alice do Peleco, um beijinho. Sem ler para a Leonida do Caixão. Para a Dona Noémia e para toda a família. Os melhores para o irmão e para o cunhado. Para a Dona Manuela e para as meninas dela e para o netinho com um beijinho. Para o Sr. Roberto Noiva Longa. Para o Sr. Simão de Carviçais, para o Zé e para a Nazaré. E para toda a família, para o Sr. Fernando da Palorca e para a Lucinda, que há de sucesso também, e para toda a família. E está tudo, e para ti, um beijinho até logo. Então.
1: Obrigada, Freitinhas. Um beijinho para si também, até logo.
2: Até logo.
1: Obrigada, boa tarde.
2: Boa tarde, senhora.

0: Starlight a cantar então para o nosso amigo Zé Manel. Cumprimento já mais alguém. Olá, boa tarde.
1: Boa tarde, Carminha.
0: Olá, minha querida, está tudo bem?
1: Está tudo.
0: Tudo assim porreiro ou nem por isso?
1: Muito porreiro. O dia é que está um bocadinho chuchu, mas está-se bem.
0: Pois está, está um bocadinho mesmo. A gente a pensar que já vinha ao verão, não era?
1: Sim, a primavera não entrou, a sério, quanto mais.
0: E quanto mais o verão, não é?
1: É verdade.
0: Minha querida, então que vamos ouvir?
1: Agora vamos ouvir o Portugal a bailar com a Cláudia Nayar.
0: E vai para quem?
1: Olha, vai para vocês todas aí da Rádio Onda Livre, vai para a Carlinha e para a sua família, vai para o Zé Manuel aqui, tu sais e para os pais, vai para o Zé dos Reis, vai para o Sr. Freitas, que acabei agora de falar, e para toda a família, vai para mim, para a minha filhota, e vai para todos os ouvintes, e para a equipa da Padaria Barreira, aqui tu sais, e vai para todos os ouvintes e participantes, e para a Carlinha, um beijinho e até logo.
0: Muito obrigada, um beijinho para si também. Passe uma boa tarde, até logo.
1: Até logo.
0: Obrigada, boa tarde, até logo.
1: Vai.

Eu estou de volta logo mais à antena da nossa rádio. Às 19 horas para a segunda edição de Discos Pedidos. Até lá, votos de uma boa tarde. Um bom fim de semana. Ficamos a ouvir Cláudia Nayara e de seguida Banda Lusa. Até logo.

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5: São 14h. Boa tarde.
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7: Atualizamos a informação da semana passada com a jornalista Jody Pinto, na região de Trás-os-Montes e Alto Douro.
8: O Instituto Nacional de Emergência Médica veio a público esclarecer que o contrato de helicópteros de emergência médica se mantém em vigor até 30 de junho de 2030, não havendo qualquer alteração ao modelo operacional. As bases de Mercedes de Cavaleiros, Viseu, Évora e Loulé mantêm-se em pleno funcionamento, referem nota publicada na sua página oficial. O INEM garante que o dispositivo aéreo do INEM mantém a mesma configuração que está estabelecida. Recorde-se que esta foi uma preocupação levantada pelo deputado do PS, Alfredo Preto, numa Assembleia Municipal de Mercedes de Cavaleiros, que decorreu na passada terça-feira, e também pela deputada do Partido Socialista, eleita pelo Círculo de Bragança, que em nota de imprensa manifestou a mesma preocupação de oposição à medida, alegando que viola o acordo estabelecido em 2016 entre os 12 municípios do Distrito de Bragança, a Administração Regional de Saúde do Norte e o INEM, que garante a manutenção do helicóptero naquele local, com todos os meios necessários ao seu funcionamento. O município de Macedo de Cavaleiros continua a apostar na instalação de sistemas de videovigilância para reforço da segurança nos espaços públicos. Já foram instaladas 25 câmaras em vários pontos da cidade, faltando apenas uma destinada ao quartel da Guarda Nacional Republicana. Para o presidente da Câmara, Sérgio Borges, esta medida assume uma importância crucial na salvaguarda da segurança da população.
9: Este modo de vigilância, estas câmaras são realmente essenciais para poder controlar a segurança da nossa população. Sim, ainda não estão todas instaladas, mas é um processo que, eu recordo, não é só a parte do município, também é a parte da GNR, e nomeadamente a parte da GNR tem que ir lá embaixo ao central, por assim dizer, para ter essa autorização, tendo em conta o RGPD, etc., e todas as questões legais que estão inerentes a essa situação, mas sim, prevê-se um aumento dessas câmaras, que está a ser instalada por FATS, e estamos prestes a terminar essa instalação.
8: A instalação será feita de forma faseada, estando prevista a colocação de mais 9 câmaras até ao final do ano. O tema foi também abordado na última Assembleia Municipal, realizada na terça-feira, onde foi esclarecido que já foi solicitado ao Ministério da Administração Interna autorização para a ativação do sistema de gravação, encontrando-se o Centro de Operações já concluído, segundo o vereador Leonardo Vilafranca. A instalação de mais equipamentos surge na sequência de ocorrências recentes, como roubos de cabos elétricos no canal de rega, o arrombamento de portas na estação náutica da Albufeira do Azibo e um assalto num armazém municipal. Recorde-se que já foram instaladas cerca de uma centena de câmaras de videovigilância em vários locais públicos do concelho, incluindo zonas de lazer como a Albufeira do Azibo. A autarquia considera que esta medida contribuirá para reforçar o sentimento de segurança da população, funcionando como um meio auxiliar na manutenção da ordem pública. A proposta de pedido de transformação do Instituto Politécnico de Bragança em Universidade, apresentada pela direção do IPB em fevereiro, não vai ser decidida pelo Governo, em simultâneo com a proposta de criação da Universidade de Leiria, do Oeste e da Universidade Técnica do Porto, que organizaram processos similares. Foi esta a resposta do Ministro da Educação na semana passada, durante uma audição na Assembleia da República, às questões colocadas pelos deputados Hernani Dias e Júlia Rodrigues, ambos eleitos pelo Círculo Eleitoral de Bragança, Fernando Pires.
2: Fernando Alexandre alega que a proposta do IPB, que em fevereiro apresentou o Estudo de Viabilidade Económica e em março o Plano Estratégico de Desenvolvimento da Futura Universidade, não tem a mesma maturação das outras duas instituições de ensino superior. Ainda assim, o Ministro da Educação admite que o Governo vê a proposta com muito agrado.
10: Não, o Instituto Politécnico de Bragança, a proposta que tem, não vai a Conselho de Ministros na mesma altura em que vai a proposta de criação da Universidade de Leiria do Oeste e da Universidade Técnica do Porto. Não vai porque não tem a mesma maturação. O Governo vê com bons olhos essa proposta, nós transmitimos isso à direção do Instituto Politécnico, mas a criação de uma nova universidade pública é algo que exige uma maturação. E nós temos uma proposta há cerca de dois meses e que ainda não foi sequer alvo dos pareceres que são obrigatórios. E precisamos ter essa discussão, e já sabem que o Governo tem um espírito muito aberto para permitir que as instituições possam cumprir os seus desígnios, e que nós queremos que sejam cada vez mais ambiciosos.
2: O titular da pasta da Educação deixa entender que a proposta tem condições para vir a ser aprovada, tecendo rasgados elogios ao trabalho que tem sido desenvolvido pelo IPB, considerando até que, ao nível da investigação, o Instituto Politécnico de Bragança tem sido superior a várias universidades públicas.
10: O Instituto Politécnico de Bragança é uma instituição importantíssima, é um dos exemplos que eu dou sempre, já agora também, do Instituto Politécnico de Porto Alegre, que são as duas instituições, do meu ponto de vista, tirando as regiões autónomas, que têm a geografia mais exigente, e são precisamente duas instituições, estando do ponto de vista do posicionamento geográfico na posição que eu considero mais difícil. Porto Alegre não tem acesso para a autoestrada, Bragança é de facto a região mais longe, eu sou de Braga e quando vou a Bragança é longe, quando se vai de Lisboa são 5 horas, e a verdade é que estas duas instituições têm tido um contributo para aquelas duas regiões absolutamente excepcional, seja no ponto de vista da atração e da retenção de talento, seja do ponto de vista da ligação aos desafios que aqueles territórios têm, aos recursos endógenos daqueles territórios, e por isso quer uma quer outra têm investigação de excelência. O Instituto Politécnico de Bragança tem investigação que é melhor que algumas universidades públicas, é preciso dizer isso. Como nós ainda não temos pareceres para o Politécnico de Bragança, eu não gostaria muito de falar sobre o caso, mas já perceberam que eu avaliei esta instituição de uma forma muito positiva.
2: Ao que apuramos, a designação da provável futura universidade deverá ser Universidade de Bragança Interior Norte. Recorde-se que atualmente o IPB tem cerca de 10.300 alunos, com um corpo docente de cerca de 300 professores de carreira e 500 contratados a tempo parcial.
8: Falta ainda alguns parceiros para que a proposta de transformação do IPB em universidade venha a ser analisada em Conselho de Ministros.
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3: Três horas. Boa tarde. 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

Dizem que o amolador anuncia transformações. Como uma espécie de presságio no meio da rua. A sorte de uns, mas o azar de outros.

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5: São 4 horas. Boa tarde.
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5: Atualizamos a informação da semana passada com a jornalista Jody Pinto, na região de Trás-os-Montes e Alto Douro.
6: O Instituto Nacional de Emergência Médica veio a público esclarecer que o contrato de helicópteros de emergência médica se mantém em vigor até 30 de junho de 2030, não havendo qualquer alteração ao modelo operacional. As bases de Macete de Cavaleiros, Viseu, Évora e Loulé mantêm-se em pleno funcionamento, referem nota publicada na sua página oficial. O INEM garante que o dispositivo aéreo do INEM mantém a mesma configuração que está estabelecida. Recorde-se que esta foi uma preocupação levantada pelo deputado do PS, Alfredo Preto, numa Assembleia Municipal de Macete de Cavaleiros, que decorreu na passada terça-feira, e também pela deputada do Partido Socialista, eleita pelo Círculo de Bragança, que em nota de imprensa manifestou a mesma preocupação de oposição à medida, alegando que viola o acordo estabelecido em 2016 entre os 12 municípios do Distrito de Bragança, a Administração Regional de Saúde do Norte e o INEM, que garante a manutenção do helicóptero naquele local, com todos os meios necessários ao seu funcionamento. O município de Macedo de Cavaleiros continua a apostar na instalação de sistemas de videovigilância para reforço da segurança nos espaços públicos. Já foram instaladas 25 câmaras em vários pontos da cidade, faltando apenas uma destinada ao quartel da Guarda Nacional Republicana. Para o presidente da Câmara, Sérgio Borges, esta medida assume uma importância crucial na salvaguarda da segurança da população.
7: Este modo de vigilância, estas câmaras são realmente essenciais para poder controlar a segurança da nossa população. Sim, ainda não estão todas instaladas, mas é um processo que, eu recordo, não é só a parte do município, também é a parte da GNR, e nomeadamente a parte da GNR tem que ir lá embaixo ao central, por assim dizer, para ter essa autorização, tendo em conta o RGPD, etc., e todas as questões legais que estão inerentes a essa situação, mas sim prevê-se um aumento dessas câmaras que está a ser instalada por FATS, e estamos prestes a terminar essa instalação.
6: A instalação será feita de forma faseada, estando prevista a colocação de mais 9 câmaras até ao final do ano. O tema foi também abordado na última Assembleia Municipal, realizada na terça-feira, onde foi esclarecido que já foi solicitado ao Ministério da Administração Interna autorização para a ativação do sistema de gravação, encontrando-se o Centro de Operações já concluído, segundo o vereador Leonardo Vilafranca. A instalação de mais equipamentos surge na sequência de ocorrências recentes, como roubos de cabos elétricos no canal de rega, o arrombamento de portas na estação náutica da Albufeira do Azibo, um assalto num armazém municipal. Recorde-se que já foram instaladas cerca de uma centena de câmaras de videovigilância em vários locais públicos do concelho, incluindo zonas de lazer como a Albufeira do Azibo. A autarquia considera que esta medida contribuirá para reforçar o sentimento de segurança da população, funcionando como um meio auxiliar na manutenção da ordem pública. A proposta de pedido de transformação do Instituto Politécnico de Bragança em Universidade, apresentada pela direção do IPB em fevereiro, não vai ser decidida pelo Governo, em simultâneo com a proposta de criação da Universidade de Leiria, do Oeste e da Universidade Técnica do Porto, que organizaram processos similares. Foi esta a resposta do Ministro da Educação na semana passada, durante uma audição na Assembleia da República, às questões colocadas pelos deputados Hernani Dias e Júlia Rodrigues, ambos eleitos pelo Círculo Eleitoral de Bragança, Fernando Pires.
8: Fernando Alexandre alega que a proposta do IPB, que em fevereiro apresentou o Estudo de Viabilidade Económica e em março o Plano Estratégico de Desenvolvimento da Futura Universidade, não tem a mesma maturação das outras duas instituições de ensino superior. Ainda assim, o Ministro da Educação admite que o Governo vê a proposta com muito agrado.
9: Não, o Instituto Politécnico de Bragança, a proposta que tem, não vai a Conselho de Ministros na mesma altura em que vai a proposta de criação da Universidade de Leiria do Oeste e da Universidade Técnica do Porto. Não vai porque não tem a mesma maturação. O Governo vê com bons olhos essa proposta, nós transmitimos isso à direção do Instituto Politécnico, mas a criação de uma nova universidade pública é algo que exige uma maturação. E nós temos uma proposta há cerca de dois meses e que ainda não foi sequer alvo dos pareceres que são obrigatórios. E por isso vamos ter essa discussão e já sabem que o Governo tem um espírito muito aberto para permitir que as instituições possam cumprir os seus desígnios e que nós queremos que sejam cada vez mais ambiciosos.
8: O titular da pasta da Educação deixa entender que a proposta tem condições para vir a ser aprovada, tecendo rasgados elogios ao trabalho que tem sido desenvolvido pelo IPB, considerando até que, ao nível da investigação, o Instituto Politécnico de Bragança tem sido superior a várias universidades públicas.
9: O Instituto Politécnico de Bragança é uma instituição importantíssima, é um dos exemplos que eu dou sempre, já agora também, do Instituto Politécnico de Porto Alegre, que são as duas instituições, do meu ponto de vista, tirando as regiões autónomas, que têm a geografia mais exigente e são precisamente duas instituições, estando do ponto de vista do posicionamento geográfico, na posição que eu considero mais difícil. Porto Alegre não tem acesso para a autoestrada. Bragança é, de facto, a região mais longe. Eu sou de Braga e quando vou a Bragança é longe. Quando se vai de Lisboa são 5 horas. E a verdade é que estas duas instituições têm tido um contributo para aquelas duas regiões absolutamente excepcional. Seja no ponto de vista da atração e da retenção de talento, seja do ponto de vista da ligação aos desafios que aqueles territórios têm, aos recursos endógenos daqueles territórios. E por isso, quer uma quer outra, tem investigação de excelência. O Instituto Politécnico de Bragança tem investigação que é melhor que algumas universidades públicas, é preciso dizer isso. Como nós ainda não temos pareceres para o Politécnico de Bragança, eu não gostaria muito de falar sobre o caso, mas já perceberam que eu avalio esta instituição de uma forma muito positiva.
8: Ao que apuramos, a designação da provável futura universidade deverá ser Universidade de Bragança Interior Norte. Recorde-se que atualmente o IPB tem cerca de 10.300 alunos, com um corpo docente de cerca de 300 professores de carreira e 500 contratados a tempo parcial.
6: Falta ainda alguns pareceres para que a proposta de transformação do IPB em universidade venha a ser analisada em Conselho de Ministros.

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0: o sentido das palavras, um olhar mais positivo sobre a vida. É necessário interiorizar que somos responsáveis por grande parte daquilo que acontece na nossa vida e que uma forma de promover o nosso bem-estar e daqueles que nos rodeiam é através da responsabilidade pessoal. Para isso, é necessário que tenhamos a coragem de implementar alguns princípios básicos, como, por exemplo, certificarmos de que as nossas ações falam mais alto que as nossas palavras e que a nossa responsabilidade é o reflexo de uma mente equilibrada, acompanhada sempre por bons pensamentos. Pense nisto e seja feliz.
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4: São 18 horas. 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
4: São 19 horas.
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0: Olá, muito boa tarde. Sejam bem-vindos a esta edição de Discos Pedidos. Esta é a segunda edição e cá estou eu, Carla Miranda, para vos acompanhar até bem perto das 21. Para participarem, só tem que marcar o 2784-28376 ou então 77. Sejam todos bem-vindos e eu passo já a cumprimentar alguém. Olá, muito boa tarde.
1: Olá.
0: Olá.
1: Olá.
0: Olá, Carlos.
1: Carlos da Canhota, desfecho para a cinta.
0: Já que séculos que eu não ouvi, então como anda? Já é questão de lhe perguntar à saúde.
1: Muito bem.
0: Anda porreiro, Carlos?
1: Ando porreiro.
0: Pronto, ainda bem, fico feliz em saber. Carlos, então o que é que quer ouvir?
1: A linda portuguesa.
0: E vai dedicar a quem?
1: A todos os ouvintes, e aos ouvintes que estão no estrangeiro, e aos ouvintes que estão em Portugal. Também para os nossos ouvintes de Sueste, para assim ter. Está o tempo chucha, não está?
0: Aqui está a chuviscar, e aí?
1: Aqui também já começou a chuviscar.
0: Pronto, olha, é o tempo que Deus quer e nós temos que o aceitar.
1: E é assim a vida.
0: O que tem de ser tem muita força, não é, Carlos?
1: É a natureza que manda.
0: Mais nada. Beijinhos, Carlos, boa continuação.
1: Adeus, até logo, até amanhã.
0: A continuação de um bom fim de semana, obrigada. Do outro lado da linha, olá, boa tarde.
2: Boa tarde, minha Carlinha.
0: Ó, Fatinha, então que tal?
2: Tchutchutchu.
0: Também já chove?
2: Já está a chover, para o caneco.
0: Ó, caneco, caneco.
2: O caneco virou, pronto.
0: A cantarinha foi à fonte, partiu-se e agora vem a chuva.
2: É, o caneco agora virou-se, agora está a voltar agora para baixo.
0: E pelo que vejo, vai ser uns diazitos aí de pingalhinhas.
2: Vai, vai, olha, vai ficar uma faltinha.
0: Mas olha, Fatinha, sabe o que nos resta? Aceitarmos que dói menos.
2: Ai, ai, mas ai, o meu solinho, assim que ele vem, até os meus olhos de brilho. Eu gosto aqui na solidão, valha-me a Deus para isto.
0: Anime-se lá, peça lá uma música animada para se animar.
2: Olha, punha lá, então o bebê, o BC Fortini.
0: Ora, mais nada, e vai para quem?
2: Já apareci com o Betinho, passou a minha vida toda, começou a nossa rádio de Rio. Aí vai para todos os vídeos participantes, vai para todos os dias que já apanharam, beijo sobre os migrantes. Para toda a minha família, para que esteja está para bem, que seja um grande dia feliz. Um abraço para todos os meus amiguinhos, um beijo para todos os amiguinhos, e assim todos os amores também, assim, de tudo.
0: Da nossa parte, então, muitíssimo obrigada, Fatinha. Um beijinho para si, anime-se, dança esta musiquinha e um bom fim de semana. Obrigada, Fatinha. Obrigada, beijinhos. E assim a animação não falta. Seguimos com Marante e a linda portuguesa.

0: Maranta cantar então para o nosso amigo Carlos. Olá, boa tarde.
1: Boa tarde.
0: Olá, José, tudo bem?
1: Tudo bem.
0: Está porreiro?
1: Dona senhora.
0: Ótimo, ainda bem. Então que vamos ouvir?
1: Eu me quero que me deporte, porque não sei que é pior.
0: Ora, muito bem, então, e vai dedicar a cara.
1: Vou pedir todos. E posso que isso também. Para o Marco, para a Silvana e para a Carla. Para o meu neto. Para a professora, por causa da força, para a minha dona. Para amigo me como, para amigo me tiro o Pedro, para a sua companhia, para a companhia do Carlos e para o seu trabalho no rádio.
0: Ora, muito bem, então da minha parte muitíssimo obrigada, beijinhos, boa noite.
1: Boa noite e para si também, para a sua família.
0: Obrigada, até amanhã.
1: Até amanhã, Veri.
0: Obrigada. Do outro lado da linha, olá, boa tarde.
2: Boa tarde, Carolina.
0: Olá, Ricardo, tudo bem?
2: Tudo bem, consigo também?
0: Também, tudo rijo, nunca piora.
2: Claro.
0: Então que vamos ouvir, Ricardo.
2: Também é do...
0: Sim, Ricardo? Ricardo?
3: Olha, boa tarde. Fala-te de Portugal. Está meu tio aqui em Espanha comigo. Oh, Ricardo, o que antiga que és?
2: É lá,
3: Bamboleo, de Espanha, da Espanha.
0: Muito bem, e vai para quem?
3: É para a minha mãe, que está aqui em Espanha comigo, somos imigrantes na Espanha, somos portugueses em Mirandela, a minha irmã, o meu tio Ricardo que está aqui, para a minha avó Conceição, um beijinho para ela, gosto muito dela, para o meu avô Pinto e para o meu tio João Pinto, daí o meu corvo.
0: Então um beijinho para si, um beijinho ao Ricardo, também à amiga Conceição, e uma boa noite.
3: Um beijinho de português para ir para Portugal, daqui a Espanha.
0: Obrigadíssima. Beijinhos, boa noite.

0: UB14, a pedida nossa. Fatinha, muito boa tarde.
1: Olá, boa tarde, Sra. Carlinha.
0: Olá, José, está tudo bem?
1: Olha, andamos, temos cá o nosso presidente hoje em Mersoz.
0: Ah, é, pois tem, está em festa, não é?
1: Exatamente.
0: E então, está rija a festa?
1: Está a 5 estrelas.
0: Ótimo, então beijinhos para todos e divirtam-se.
1: Ah, vamos divertir.
0: Com certeza. Então, José, o que é que vamos ouvir?
1: Não tem o Ricardo Lisboa, linda, ou não?
0: Não.
1: Então põe o Alfredo Soares com a linda.
0: E vai para quem?
1: Olha, de cara a todos os ouvintes e participantes, e para você, e tudo bom, e bom fim de semana.
0: Um beijinho para si também, José. Continuação de uma boa tarde.
1: E boa tarde. E amanhã é dia passeio das motos aqui em Mersoz.
0: Ora, então aproveita aí a festa bem aproveitadinha.
1: Ah, eu aproveito. Não há novidade. Também a aquisição é 50 euros cada pessoa.
0: Pronto, é o que é. Um beijinho.
1: Também temos que andar sempre uma voltinha, não é?
0: Ora, pois claro. Beijinho, José. Boa noite.
1: Boa noite, Carlinhos.
0: Até amanhã. Obrigada.
1: Tchau.
0: Do outro lado da linha, olá, muito boa tarde.
2: Olá, Carlinha.
0: Olá, Alicinha.
2: Olá, eu vou-me já para Mersoz para andar nos carroceis.
0: Vamos as duas.
2: Então passo por aí e vamos.
0: Então vá, apanhe-me aqui.
2: Ora.
0: E vamos as duas andar no carrossel.
2: No carroceis, sim, sim.
0: Pronto, fica...
2: As cadeirinhas que andamos lá no ar.
0: Fica combinado. No ar eu costumo andar muitas vezes.
2: Pois, andamos na lua.
0: Ali sim, então vamos ouvir.
2: Ai, meu Deus. Olha, sei lá. O José Amaro com a Lúcia Perja, então.
0: E vai para quem?
2: Vai para os filhinhos, para a netinha. Vai para toda a minha família, para o meu genro, a família dele também. Vai para a Noemi e para a família, que está lá. Um beijinho grande para eles. Vai para o José e para a Nazaré, para todos os imigrantes, para ser mais rápido. Para a Dona Hilda e para a Dona Beatriz, para a Celinha também. Vai para o Rui e para a mãe, para si e para os seus. Olha, para toda a gente que fala em mim no meu Pelé, porque é muita gente, não esquecendo nenhum. Para o Freitas e para todos os pastores, para a Fetinha também com beijinho. Para a Luizinha. Carlinha, um bom dia de mãe para amanhã, para todas as mães do mundo. Amanhã não há programa.
0: À noite.
2: Oh, eu já o disse ao Sr. Joaquim que desse folga para estar com a mãe, filha.
0: Pois.
2: Um beijinho para eles. Ele vai ceder ao meu pedido. Um beijinho grande e boa continuação para todos. E até amanhã, se Deus quiser.
0: Beijinhos, Alicinha. Uma boa noite. Até amanhã.
2: Até amanhã, se Deus quiser. Beijinho grande, Carlinha. Gosto muito de si.
0: Eu também, minha querida. Beijinhos. Tchau, tudo de bom, Alicinha. Beijinhos.
2: Tchau, filha. Tchau.

0: Super Dragões, a pedido do nosso amigo José. Olá, muito boa tarde.
1: Boa tarde, Carlinha.
0: Olá, minha querida, então que tal?
1: Menos mal.
0: Nunca é pior, não é?
1: Sim, nunca pior. Com a barrinha cheia estamos melhor.
0: Ótimo, já está melhor do que eu.
1: Ah, acredito.
0: Minha querida, então que vamos ouvir?
1: Olha, vamos ouvir uma música das antigas da Celina Dion.
0: Muito bem, e vai para quem?
1: Olha, vai para vocês da Rádio Onda Livre, vai para a família da Carlinha, vai para todos que leiam ao meio-dia, vai para mim para a filhota, vai para todos os ouvintes e participantes, e um beijinho para a Carlinha, com um bom jantar e até amanhã.
0: Da minha parte, muitíssimo obrigada. Um beijinho grande, tenha também um bom dia, que amanhã é o seu dia também.
1: Ah, pois, e para a Carlinha ainda não, né?
0: Ainda não.
1: Não, mas é um beijinho à sua mãe por mim, vá.
0: Obrigadíssima, beijinhos, minha querida.
1: Mãe, mas deu lá por mim.
0: Eu agradeço. Um beijinho, uma boa noite para si.
1: Boa noite e até amanhã.
0: Até amanhã, beijinhos. Amanhã.

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0: São 41 minutos das 19. Olá, muito boa tarde.
1: Boa tarde.
0: Olá, amiga Adélia, então, que tal?
1: Já temos mais uma vez a ouvir a Carla.
0: E está porreirinha?
1: Estou.
0: Pronto.
1: Olha, para aqui também veio agora uma batica d'água.
0: Pois, ela anda aí, não é?
1: É. Pode pôr aí Marco Paulo com a Nossa Senhora.
0: E vai para cá.
1: Vai para todas vocês aí da Rádio Onda Livre, vai para toda a família que está a ouvir e todos os ouvintes e participantes. Uma boa noite para quem está a ouvir e até logo se quiserem. E para todas as mães, especialmente também para a minha. Amanhã é o dia da mãe, é todos os dias. O dia da mãe. Descais a amor e amizade é todos os dias.
0: Eu concordo plenamente.
1: É. E um bom dia para todos. Um bom dia, olha, eu agora voltava para trás. Uma boa noite.
0: Acontece, não é, amiga Adélia?
1: É.
0: A mim às vezes também me acontece pular aqui horários.
1: Agora voltava para trás, já dava outra vez o bom dia.
0: Mas o bom dia é todo o dia, eu concordo. Não vejo mal nenhum.
1: Pois. Deve-se já sempre um bom dia para todas as pessoas. Desde que começa de manhã até
0: à noite. Exato, é isso que eu digo. Um bom dia todo o dia.
1: Depois à noite, uma boa noite para todas as pessoas até de manhã.
0: Pois claro, é isso mesmo. Beijinhos, amiga Adélia. Boa continuação. Até amanhã.
1: Até amanhã. Obrigada igualmente.
0: Obrigadíssima. Boa noite.

0: Do outro lado da linha, olá, boa noite.
1: Olá, boa noite, minha Carolinha.
0: Ou boa tarde, não sei se já jantou.
1: Por acaso a gente é igual, está tudo ao mesmo.
0: Desde que seja bom, tanto faz, não é?
1: É, exatamente, bendito.
0: Então, meu amigo, o que é que vamos ouvir?
1: Olha, pode ser o malhão da Maria Lisboa.
0: E vai para quem?
1: Olha, vai para toda a minha família, todos os ouvintes participantes, aí para a menina da rádio, para toda a equipa da rádio, para todos os transmontanos, e uma boa noite para amanhã, se Deus quiser. Tudo bom para toda a gente.
0: Da minha parte, então, muitíssimo obrigada. Um beijinho grande, uma boa noite também para si.
1: Obrigadinho, igualmente, tchau.
0: Até amanhã, beijinhos.

0: Zé Amaro e Lúcia Pérez a cantarem para a nossa querida Alice. Cumprimento já mais alguém. Olá, boa tarde.
1: Boa tarde, Ana Carolinha.
0: Olá, amiga Hilda, então que tal?
1: Ai, cá estamos. Estava a ver que não conseguia.
0: E conseguiu, aqui está você.
1: Finalmente.
0: Está tudo bem, amiga Hilda?
1: Está tudo bem, obrigada.
0: Ótimo.
1: Estamos, sim.
0: Então que vamos ouvir?
1: Olha, eu estava a ouvir o Reginha Penacova numa cantiga que fala do invejoso.
0: É, não sei assim como é difícil, minha querida.
1: É. Então, mas tem assim algumas coisas dele?
0: Do Ruizinho temos.
1: Até apanha lá uma sua.
0: Muito bem.
1: A sua escolha.
0: Então, e vai para quem?
1: Olha, vai para mim, vai para si, vai para o senhor Rui Costa, que já da última vez que o ouvi, nunca mais o ouvi. E para a mãezinha dele, com um beijinho. Para a Dona Luísa, Dona Adélia, Dona Noémia, também com um beijinho para todas, para a Almendra, para o Sr. Julino, para a Sra. Julieta de Mirandela, para a Dona Salinha, para o marido, também com um beijinho, para o Sr. Freitas, para a Dona Isabelinha, para a Dona Alice, também com um beijinho, para o Sr. José Cavalheiro, para a Dona Rosalina, olha, para toda a auditória em geral, para todos que estejam a ouvir e que gostem.
0: Ora, muito bem, então. Semana. Um beijinho para si também. Boa
1: Obrigada.
0: Continuação e até amanhã.
1: Obrigada, Carolinha, até amanhã.
0: Obrigada, boa noite, beijinhos.
1: Boa noite, obrigada.
0: Obrigada.

Estamos então a terminar esta primeira hora da segunda edição de Discos Pedidos. Ficamos a ouvir Céline Dion, depois Marco Paulo. Abrimos a segunda hora com Maria Lisboa e Ruizinho de Penacova. Continuo desse lado, uma boa noite de sábado. Até já.

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0: Olá, muito boa noite. Sejam bem-vindos a esta nossa segunda hora da segunda edição de Discos Pedidos. Até bem perto das 21 2784 283 76 ou 77, para participarem se ainda não o fez. Espero que estejam todos a passar um bom fim de semana. Sejam todos bem-vindos. E nós cumprimentamos já mais alguém. Olá, muito boa noite.
1: Olá, boa noite.
0: Olá, Luísa, está tudo bem?
1: Já está tudo bem, já está.
0: Pronto, ótimo, é o que se quer. Luísa, então que vamos ouvir?
1: Eu nem sei se me arrisquei. Vá, adiante.
0: Então o que foi, Luísa? O que é que se passa? Está tão contrariada? O que é que foi?
1: Ainda fazia as películas.
0: Está bem, pronto, então. Então o que ouvimos, Luísa?
1: Cada uma, mas pronto. Olha, vamos ouvir os Dama, aquela mãe, pode ser?
0: Sim.
1: Sim. Então, como amanhã é o dia da mãe, não sei se há, se não há, músicas, não é? Eu digo já hoje para todas as mães que estão a ouvir, para as mães que já partiram, especialmente a minha, e é tudo, Carlinha.
0: Um beijinho, Luísa. Uma boa noite. Até amanhã.
1: Boa noite. Até amanhã.
0: Obrigada. Beijinhos.

0: De Penacol vai cantar então a pedido da nossa amiga Hilda. Olá, muito boa noite.
1: Boa noite.
0: Olá.
1: Como está?
0: Ótima, e consigo?
1: Está bem, obrigada.
0: Eu estou a falar com a amiga?
1: Eu?
0: Sim, diga-me o seu nome.
1: Ah, Alexandrina do Castelo.
0: A dona Alexandrina. Nós já tivemos aqui na rádio uma Alexandrina.
1: Mas não era eu, que é a primeira vez que vou ligar hoje e esta semana.
0: Ah, não, eu estou a dizer trabalhar connosco.
1: Ah, é natural.
0: E...
1: Não seja um nome muito...
0: usual.
1: Muito, mas é.
0: Mas era adorada. Eu adoro e um beijinho para ela se me está a ouvir.
1: Ok.
0: E agora, Alexandrina, o que é que vai ouvir?
1: Olha, queria ouvir a Rosa do Nuno Ribeiro e é para dedicar à minha irmã.
0: E é tudo?
1: É tudo. Obrigada.
0: Olha, gostei de ouvir, Alexandrina. Espero ouvi-la mais vezes, está bem?
1: Ok, obrigada. Vou tentar, está bem?
0: Então eu fico a contar consigo.
1: Obrigada.
0: Beijinhos, minha querida. Uma boa noite.
2: A vós vimos, querida mãe, de toda a parte da terra, trazendo-vos nossas dores e também nossas esperanças. Rainha da Paz, rogai por nós.

0: Dá-me a cantar então para a nossa amiga Luísa. E vamos já cumprimentar mais alguém. Olá, muito boa noite.
1: Boa noite.
0: Olá, trutas, tudo bem?
1: Tudo bem, você também?
0: Também está tudo, obrigada. Então vamos ouvir, trutas.
1: Quero o bonito aí da Ruth Marlene.
0: Eva.
1: Aquela coisinha sexy.
0: Vai para quem?
1: Vai para vocês aí primeiro. Vai aqui para Nozedo, vai para Val das Pousas, vai para São Pedro Velho, para todos os morangos, vai lá ver festa agora para a semana, vai para a Torre Dona Chama, vai para Melos, para Mociganinhos, depois vai para a Vila Nova, depois vai para a Lamalonga, depois vai para a Vila Ilha do Chão, para a Vila do Chão, para as Bombas, para o Gilberto e a Adilha, e depois vai para a Ilha de Lousa, isso é tudo.
0: Ora, muito bem, então um beijinho para si e uma boa noite.
1: E para você também, dona Casa, boa noite.
0: Obrigada, boa noite. Do outro lado da linha, olá, muito boa noite.
2: Olá, meu amor.
0: Olá, minha querida.
2: Está tudo em ordem?
0: Está tudo e com a minha Isabelinha, como vai?
2: Graças a Deus, nunca piora.
0: Ora, para a frente é o caminho, não é?
2: É verdade. Olha,
0: Diga.
2: vai a canção do hino da minha aldeia, sabes qual é?
0: Valdeprados.
2: Pois claro, ora vês como tu sabes.
0: Eu sou uma pessoa muito inteligente.
2: Ainda bem, graças a Deus, vês-te com ferro, rapariga.
0: Obrigada, querida Isabelinha, e a si também.
2: Olha, vai em honra da minha querida mãe, porque amanhã é o dia da mãe. E vai para a minha mãe, vai para as minhas filhas, que também são mães, minha irmã Angela, para as minhas cunhadas, para todas as mães do mundo inteiro, e para a dona Hilda, que fala também sempre na Isabelinha. Vai para a Lúcia e Zé Manel, que também estão a ouvir, que estão sempre a ouvir. E vai para quem mais? Para todo mundo em geral, para as minhas meninas todas, não é? Todos os meus sobrinhos, sobrinetos, bisnetos, todos os meus conterrâneos, todos os nossos descendentes, aí para essa gente toda aqui de Vilarelhos, incluindo o Hugo Rodrigues, o Bruno, Café Almendra, aqui para o Artur de Arroios, também que fala sempre a mim, a dona Nazaré para a França, para todos os imigrantes, meus sobrinhos todos, por lá andam, e para quem mais? Olha, todo mundo em geral. Eu faço numeral, lembra? Já falei também. Para o Artur de Arroios, para a Dona Nazaré, para ali, para Caravelas, para Adélia, Setinha Pastora, para a Dona Noémia, para a Dona Manuela. Olha, para todo mundo em geral. Um beijinho a Carlinha, um beijinho à mãe. Amanhã é o dia da mãe, dá-lhe um grande beijinho por mim também.
0: Obrigada, querida Isabelinha. Que ela, a minha mãe também é Isabelinha.
2: Então, eu já sei, também é Isabelinha. É bom, não é?
0: É.
2: É muito bom ser a Rainha Santa Isabelinha.
0: É uma santa, a minha mãe, sem
2: É
0: dúvida.
2: uma santa, eu também sou santa. Eu sou Isabel da Conceição Quintela. Tenho, sou o nome da Rainha Santa, sou a Nossa Senhora da Conceição e a terra de Quintela de Lampaças, da Gracinha de Quintela.
0: Ora, mais nada. E está tudo, Isabelinha.
2: Graças a Deus. Ora, que tenhas uma boa noite. Um beijinho para todo mundo em geral, hein? Não esquecendo a Luizinha, essa gente toda, está bem?
0: Um beijinho, Isabelinha. Uma boa noite e até amanhã.
2: E à minha mãe, como já está no além, para todas as mães que estão por aqui e para as que estão no além, para todas elas, está bem?
0: Beijinhos, obrigada. Boa noite, até amanhã.
2: Até amanhã, meu amor. Tchau.
0: Obrigada, beijinhos, minha querida.

0: Estivemos então a ouvir Nuno Ribeiro a cantar para a nossa amiga Alexandrina. Cumprimentos a mais alguém, boa noite. Olá. Pois é, parece que entretanto a chamada caiu. Vamos para a outra linha. Olá, boa noite.
1: Boa noite, menina.
0: Freitinhas, então que tal?
1: São para si nunca mais mal. Acabei de vir de jantar, não posso estar melhor. Eu vizinho com o Watson.
0: Pois, de barriguinha cheia está-se bem, não é?
1: Oh, pois claro.
0: Pois.
1: Então tu ainda não estás.
0: Ainda não estou, não.
1: Ah, porque foste preguiceira, porque senão já estavas.
0: Porque tive noutros a fazer e não deu.
1: Ah, bem.
0: Sabe como é, Freitinhas? Sempre a bolir.
1: Tem que ser.
0: Com certeza.
1: E ainda é bom sinal.
0: Também
1: é
0: digo.
1: É sinal que a gente está, está viva.
0: Eu concordo. Enquanto andarmos a bolir, é bom motivo.
1: É verdade.
0: Amigo Freitas, que vamos ouvir?
1: Olha, hoje vamos ouvir uma escolhida por ti.
0: Ok. E então, e vai dedicar a quem?
1: Ah, vai para a minha família toda. Vai para a tua, vai para ti, que vejo no meio da minha esposa. Depois vai para a Dona Graça de Quintal Lampaço, para a Luizina de Bragança, para a Alice do Pelé e para a Dona Leonia do Cachorro, para a Nazaré e para o José e para toda a família deles, para a Dona Conceição de Afonso Sabor e para o Ricardo, para a Dona Belinha e para os colegas dela, para a Fatinha, para a Dona Julinha e para o meu marido, para a Dona Noémia e para toda a família dela, e as melhores para o irmão e para o cunhado. Depois vai para a Dona Manuela e para as meninas dela e para o netinho com beijinho. Para o Sr. Roberto de Riva Longa e para toda a família. Para a Dona Celinha. Para o Sr. Simão de Carvicente. Olha, e para todos que estão na nossa companhia, para não ficar ninguém de fora. E um beijinho para ti até amanhã.
0: Muito obrigada, igualmente para si. Um beijinho, Freitinhas, e passe uma boa noite.
1: Vou fazer por isso.
0: Pois faça e bem. Obrigada. Beijinhos.
1: Pode comer.
0: Agradeço. Um beijinho para si, amigo Freitas.
1: Boa noite para ti.
0: Até amanhã.

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Estivemos então a ouvir o hino de Valdeprados, a pedido da nossa Isabelinha. E seguimos agora com Chiaro, Luís Fialho e Marotos da Concertina. Este tema vai para a nossa frente.

Estamos então a terminar esta edição de hoje, de sábado 2 de maio. Temos encontro marcado amanhã às 19 horas aqui na antena da nossa rádio. Faço votos para que todos passem uma boa noite. Sejam todos felizes. Façam alguém feliz. Até amanhã, a continuação de um bom fim de semana para todos.

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6: Horas. Boa noite.
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3: São 23 horas. Boa noite. 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
2: É meia-noite. Boa noite. 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

0: satisfeito, é?
1: Ai, não, mas que não venho. É, mas uma pessoa lá beber um copinho já é satisfeito. Mas a quem é que eu tenho a honra de estar falando?
0: Ah, Porfírio Branco.
1: Porfírio Tinto. É uma questão de gosto.
0: É assim que gosta da pinguinha, claro.
1: Ai, nanas, se não gosto de meia volta, da volta e meia, toma, toma. Que é para testar. Eu bebo por causa da porca da vida, cada vez está mais torta. Oh,
0: olha, olha, pessimista, onde é que você vive?
1: Eu vivo na outra banda, no Ginjal. Por causa da ginginha.
0: Até tem automóvel, claro.
1: É uma espécie, é um... Um carro tão velho, cada vez que ponho o braço de fora para virar uma curva, metem-me uma esmola na mão.
0: Deixe-me lá. Deixe-me lá que você mesmo assim já está a beneficiar de uma coisa que antigamente não tinha, mãe.
1: O quê?
0: A Ponte Salazar.
1: É? A Ponte o quê? Aponto você que eu sou bêbado, mas não sou maluco. Toma!
2: Oh, homem, a ponte sobre o Tejo.
1: Ah, pois, pois, 20 paus para lá, 20 paus para cá, e a gente ainda por cima é que tem que fornecer o automóvel, não é? Toma!
0: Também é contra a portagem, hein?
1: Porque a portagem está maldita, homem.
0: Está maldita.
1: Portagem era se fosse na Ponte do Porto.
0: Oh, yeah.
1: Claro, como ali é a Almada, devia ser a Almadagem.
0: Até se fosse em Vila Real de Santo Antônio, era Vila Real de Santo Antonagem.
1: E aí Reguengos era Regagem.
0: Oh, yeah. E assim sucessivamente, sucessivamentagem.
1: Pois está Claragem.
0: Olha, se fosse a você, deixava-me fazer o carro lá de cá, pois vinha de camioneta.
1: Olha a cara dele, olha, no outro dia quis ver um copo no intendente, tive que ir arrumar o carro em Benfica. Benfica, não. Na Buraca, que ainda é mais longe.
3: Na Buraca?
1: Sim, senhor.
3: Onde é que fica isso?
1: Esta está a gozar a gente. Toma!
0: O carro fica com dinheirão, homem. Então eles agora aumentaram a gasolina. Bem, eu bem sei que este aumento é provisório.
1: Pois, pois, é provisório porque eles ainda vão aumentar mais. Toma!
3: Você, assim, tão pessimista, acaba ainda por acreditar nos astrólogos que dizem que está para breve o fim do mundo?
1: Poá, poá! Vou apoiar depois coisas em francês. A mim não me interessa o fim do mundo, a mim interessa-me o fim do mês, que cada vez é mais difícil, especialmente nos últimos 29 dias.
0: Isso também não é só você, toda a gente.
1: Se é que eu de vez em quando toma. Ai, nanas que não toma. Para testar. Mas agora o médico previu-me de ver-te, que eu não.
0: Ah, é alguma úlcera, não?
1: Isso é a sua prima, viu? Eu só posso beber em casos especiais, por exemplo, para brindar para alguém, sim, mas o que é que eu fiz? Comprei uma lista dos telefones e comecei a brindar para aquela malta toda! Frontal, toma! Frontal, toma! Frontal, toma! Ai, nanas! Olhe no C. No Camilo Alves fiquei mais de uma semana. Toma! Tem um tinto que até está lá. Agora vou no S.
0: No S?
1: Faltam dois nomes para eu chegar a um S. E nesse eu ficar para aí um mês.
0: Esse já saiu para ali. É um S grande, não é? Muito conhecido.
1: Conhecido? Olha, muito conhecido. Quem é que não conhece?
0: É uma figura nacional porque toda a gente admira.
4: Uma vez a cabeça.
1: Inteligentíssimo.
0: Ah, filho, já sei, olha.
1: Olha, tu andas aí B2 à saúde do Solnado.

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E que a gente não percebe.

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5: É uma hora.